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3: 9:09.
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Nova Onda, Dilsinho e Ana Castela. Passada de mão.

0: Mari Fernanda.
1: Luana Prado.
0: Que delícia estar com você.
1: Que pancada de mulher.
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5: 9:28.
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8: 9:47.
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Aí o homem chora. 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

0: 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João Neto e Frederico e Murilo Ruf. Porque eu presto. Se entrou na nossa programação, só pode ser bem feito. 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
6: 10:06.
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1: 10:25.
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4: Cozinhar com alegria...

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3: 10h46.
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1: Oi, Zezé. Oi, Luciano.
2: Fala, Luciano.
1: Vamos cantar uma música junto?
2: Vambora, rapaz. Que música?
1: Essa aqui, ó.
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2: Caramba, essa música é maravilhosa, Alexandre. Deixa comigo.
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10: 11:06.

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6: 11:21.
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4: 11:40.
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1: 12:05.
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1: Meia-noite e 21.
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1: 00:42. 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
9: 1:04.
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7: 1:22. 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

0: Obrigado, Goiânia! Obrigado, gente! Obrigado, Goiânia! Valeu, Brasil! Obrigado, gente, coração, muito obrigado. Obrigado, gente! Que Deus nos abençoe.
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5: 1:40

0: 32.
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4: 2:21. 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
6: 2:41.
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0: 3:06.
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0: 3:17.

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5: 3h21. 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
2: 3:26.
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6: 3h43.
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3: 3h48.

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5: 4:04.
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2: 4 e 8.

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3: 4:14.

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6: 4:21.
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2: 4:27.

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1: 4:30

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3: 4:39.

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3: 4h44.
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2: 4:48.

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2: 4:54.

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1: 4h57.
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2: 5:13.

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4: 5:20. 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
3: 5:26.

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2: 5h33.
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0: 5:36.
1: Essa é uma de muitas histórias que acontecem nesses bailes de barracas, baile de fazenda, esses bailes que vai até as tantas da madrugada. E eu estava numa dessa, bicho. Veja só.

0: desses bailes que a gente estava tocando, chegou um cara por nome de João Bravo, chegou dando tiro, quebrou o lampião e a turma na escuridão se mandou todo mundo. Ficou eu com a minha sanfona desafinada que dava dó. Aí o cara chegou pra mim e falou assim:
1: ah, por menino, se tu não tocar um forró direitinho, eu furo o forro dessa sanfona.
0: Nessas alturas chegou o italiano. O italiano era o dono do baile. Aí ele falou assim:
2: sanfoneiro cachorão, toca uma mazuca pra mim dançar com a minha rosa que tá afinadinha. Se você não tocar, eu vou te dar uma puretada na cabeça em piastrão.
0: Mas o mineiro, quando chega no fandango, ele põe pra quebrar. E o mineiro estava com a namorada. Aí ele chegou pra mim e falou assim:
2: uai, senhor, será que não precisa aprontar um regaço nesse trem?

0: A turma só dizia, isto é o fim. A sanfona do Zé Bétio só fazia assim.
1: Eu sei que todo mundo gosta de curtir uma boa e vai curtir num baile. Nesse baile ele dança em qualquer ritmo. Mas nessas alturas chegou o gaúcho. Chegou arrastando a espora, quebrou o chapéu na testa e falou assim: não te estique que a cama é curta e não te entregue nem que caia as carças. 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Me toque um vaneirão, senhor. Bom, gente, eu quero deixar aquele abraço para vocês.

versos, aplauso, incentivo, calor, o carinho de vocês para com a gente, eu vou me mandar, bicho. Porque a sanfona minha continua com fole furado, desafinada que dá dó, e faz igualzinho um jegue, igual um jumento. Preste atenção, olha.

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5: 5h41.
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2: 5:45.

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3: 5h52.
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Senhor, no silêncio desse dia que amanhece, venho te pedir a paz, a sabedoria e a força. Eu quero hoje, Senhor, olhar o mundo com os olhos cheios de amor. Eu quero ser paciente, compreensivo, prudente. Quero ver além das aparências teus filhos como o Senhor mesmo os vê. E assim, Senhor, ver somente o bem em cada um deles. Fecha meus ouvidos, Senhor, a toda calúnia. Guarda minha língua de toda maldade. Que só do teu amor se encha meu ser. Que eu seja bom e verdadeiro, para que todas as pessoas que se aproximem de mim sintam a sua presença. Pai, reveste-me da sua beleza, e que no decorrer desse dia eu possa amar o meu próximo como a mim mesmo. Senhor, a cruz não foi o fim, porque o Senhor continua vivo em nossos corações.

Ó Maria Santíssima, que em vossa imagem milagrosa de Aparecida espalhais inúmeros benefícios sobre o Brasil, eu, embora indigno de pertencer ao número dos vossos servos, mas desejando participar dos benefícios da vossa misericórdia, prostrado a vossos pés, consagro-vos o entendimento para que sempre pense no amor que mereceis. Consagro-vos a língua para que sempre vos louve e propague a vossa devoção. Consagro-vos o coração para que depois de Deus vos ame sobre todas as coisas. Recebei-nos, ó Rainha incomparável, o ditoso número dos vossos servos. Acolhei-nos debaixo da vossa proteção. Socorrei-nos em nossas necessidades espirituais e temporais, e sobretudo na hora da nossa morte. Abençoai-nos, ó Mãe Celestial, e com vossa poderosa intercessão fortalecei-nos em nossa fraqueza, a fim de que, servindo-vos fielmente nesta vida, possamos louvar-vos, amar-vos e render-vos graças no céu por toda a eternidade.

no amanhecer desta segunda-feira, dia 10 de agosto, dia de São Lourenço Mártir, nos unimos com você e por você nesta oração da manhã.

0: Amanhã, dia de São Lourenço, é dia dos diáconos. Rezamos por todos os diáconos na Igreja Católica e é o quinto dia da novena a Nossa Senhora Desatadora dos Nós, novena disponível no canal do YouTube Padre Alex Nogueira. Nós estamos na Semana Nacional da Família no Brasil e eu lhe faço um convite muito especial. Vamos rezar pela sua família? Quem de nós não precisa rezar pelas dificuldades que encontra na vida familiar? Por isso, no canal do YouTube Padre Alex Nogueira, nós temos uma oração para cada dia desta semana. Hoje é o segundo dia desta oração. Chama-se Semana de Oração pela Família. Está lá no canal do YouTube Padre Alex Nogueira. Nós vamos rezar pedindo ao Sagrado Coração de Jesus a intercessão da Virgem Maria, de São Miguel e de São José pela sua família. Se você não rezou o primeiro dia ontem, não há problema. Reze conosco hoje o segundo dia. E com certeza também na sua comunidade, na sua paróquia, na sua capela, haverá alguma atividade ou oração pela família. Então participe também na sua paróquia e na sua comunidade. Vamos rezar durante esta semana pelas nossas famílias, pelas famílias para que encontrem em Jesus o caminho seguro. Rezemos com muita fé esta oração da manhã, em nome do Pai, e do Filho, e do Espírito Santo. Amém. Que a graça de nosso Senhor Jesus Cristo, o amor do Pai e a comunhão do Espírito Santo estejam sempre convosco. Bendito seja Deus que nos reuniu no amor de Cristo. Assim unidos, ouçamos o Evangelho desta segunda-feira.
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0: Evangelho de Jesus Cristo segundo João, capítulo 12, versículos de 24 a 26. Naquele tempo, disse Jesus a seus discípulos: em verdade vos digo, se o grão de trigo que cai na terra não morre, ele continua só um grão de trigo. Mas se morre, então produz muito fruto. Quem se apega à sua vida, perde-a. Mas quem faz pouca conta de sua vida neste mundo, conservá-la-á para a vida eterna. Se alguém me quer servir, siga-me. E onde eu estou, estará também o meu servo. Se alguém me serve, meu Pai o honrará. Palavra da salvação. Glória a vós, Senhor. Neste dia da festa de São Lourenço, diácono e mártir da Igreja, a liturgia nos reserva o Evangelho de São João, onde Jesus nos ensina a necessidade de morrermos para nós mesmos, a necessidade de não nos apegarmos à nossa vida, mas pelo contrário, vivermos neste mundo, sim, valorizando a nossa vida, mas sempre com os olhos fixos naquela vida que não passa, que é a vida eterna. O exemplo utilizado por Jesus é o do grão de trigo. O grão de trigo, ele cai na terra, é plantado e ele morre, para nascer então a planta do trigo. Quando do martírio de São Lourenço, ele morreu, mas nasceu para a vida eterna. É assim, todo cristão crê em Jesus e de que, passando pela morte neste mundo, nos é aberta a vida eterna, as portas da vida eterna. Que Deus nos ajude a crescermos nesta fé. Podemos nos perguntar, mas qual é o caminho então para uma nova vida? O caminho se faz como Jesus ensina neste Evangelho. Quem se apega à sua vida vai perdê-la, mas quem faz pouca conta de sua vida neste mundo, este vai conservá-la para a vida eterna. Nós precisamos aprender a considerar quais são as prioridades neste mundo. E entre tudo está Deus e as coisas essenciais para a nossa fé, que nos levam para a vida eterna. Tudo o resto que conquistamos nesta vida é apenas um resto, É apenas uma coisa que passa.

mas que não permanece, porque este mundo passa, esta vida passa. O que permanece é Deus e o amor, porque Deus é amor. Onde está Jesus, está aí o seu servo. É assim que termina o evangelho que acabamos de ouvir. Olhemos para o alto da cruz. Observemos que Jesus esteve na cruz. Onde está o Mestre, está também o servo. Saibamos nós abraçar as nossas cruzes diárias. Lembremos que Deus nunca nos concede uma cruz na qual não tenhamos força para carregar. Pode ser difícil, pode ser exigente, pode ser que tenhamos que renunciar muito às nossas vontades e à nossa vida. Mas estamos com Cristo. É Ele que nos fortalece. Não podemos desanimar. Juntos com você, neste dia, rezemos agora, clamando do céu a intercessão de São Lourenço, diácono e mártir. Pai nosso que estais nos céus, santificado seja o vosso nome. Venha a nós o vosso reino. Seja feita a vossa vontade, assim na terra como no céu. O pão nosso de cada dia nos dai hoje. Perdoai-nos as nossas ofensas, assim como nós perdoamos a quem nos tem ofendido. E não nos deixeis cair em tentação, mas livrai-nos do mal. Amém. Ave Maria, cheia de graça, o Senhor é convosco. Bendita sois vós entre as mulheres, e bendito é o fruto do vosso ventre, Jesus. Santa Maria, Mãe de Deus, rogai por nós, pecadores, agora e na hora de nossa morte. Amém. Glória ao Pai, e ao Filho e ao Espírito Santo, como era no princípio, agora e sempre. Amém. Jesus, manso e humilde de coração, fazei o nosso coração semelhante ao vosso. O Senhor esteja convosco. Ele está no meio de nós. A nossa proteção está no nome do Senhor, que fez o céu e a terra. O Senhor Jesus Cristo esteja contigo para te proteger. Esteja à tua frente para te conduzir e atrás de ti para te guardar. Olhe por ti, te conserve e te abençoe. Amém. E a bênção de Deus Todo-Poderoso, Pai e Filho e Espírito Santo, desça sobre vós e permaneça para sempre. Amém. Que nesta segunda-feira você permaneça na paz e na alegria que vem de Jesus. Abençoado dia para você e sua família.

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9: 6h17.
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0: 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Olá, minha gente! Bom dia pra você. 6:22. Está entrando no ar mais uma edição do programa Terra Brasil. É a nova onda, minha gente, trazendo pra você a partir de agora o melhor da música sertaneja. Muito prazer, meu nome é Isaías Santos e a partir de agora a gente fica juntinho, juntinho até as 11 horas da manhã com o melhor da música pra você. Muita participação e hoje tem a Agência do Rádio com a Elaine Dias, Central de Notícias com Marcos Vinícius, tem Super Astral com a Jane de Paula, telenovelas e dicas de saúde pra você na nossa programação. E tem também a sua participação no 327-9191 é o WhatsApp Nova Onda. Vem participar com a gente, viu? Vem fazer o sucesso acontecer, porque a partir de agora, a música e o sucesso correm solto no seu, no meu, no nosso Terra Brasil, pela Nova Onda FM 91,5, a mais sertaneja do Brasil.
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2: Como vai o tempo e a temperatura?
3: Na área central da cidade de Pitangui, os termômetros estão registrando 19 graus. A sensação térmica de 17 graus. A umidade do ar em 57%. E a expectativa para a nossa segundona é de céu ensolarado e as máximas podem chegar até 34 graus.
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3: A palavra do dia de hoje. Lembra daquela frase que os grandes navegadores devem sua reputação aos temporais e às tempestades? É profunda, não é mesmo? Mas olha só. Quantas das vezes desejamos uma vida tranquila, sem problemas, sem dificuldades e sem tempestades. Mas a verdade é que são justamente os momentos difíceis que revelam a nossa força. O navio não prova que é forte quando o mar está calmo. É diante das ondas, dos ventos contrários e das tempestades que o navegador mostra sua coragem, sua experiência e sua capacidade de seguir em frente. Na vida também é assim. Talvez você esteja enfrentando hoje uma tempestade, uma preocupação, uma dificuldade financeira, um problema familiar, uma decepção ou simplesmente um período em que tudo parece estar acontecendo ao mesmo tempo. Ah, quem já não viveu isso, hein? Mas olha, não se esqueça, as tempestades não vêm apenas para nos assustar. Muitas vezes, elas vêm para nos ensinar. É nos dias difíceis que aprendemos a ter paciência e confiar mais em Deus, a valorizar o que realmente importa e a descobrir uma força que nem sabíamos que existia dentro de nós. Por isso, se hoje o mar da sua vida estiver agitado, não desista. Segure firme o leme, mantenha os olhos no horizonte e continue navegando. Porque quando a tempestade passar, você poderá olhar para trás e perceber que aquela dificuldade que parecia querer te derrubar foi justamente o que te tornou mais forte, mais experiente e mais preparado para chegar ao destino que Deus preparou para você. Não tenha medo das tempestades, é através delas que grandes navegadores se tornam grandes. Um excelente dia para você, uma excelente manhã, muita fé, muita coragem e esperança para você. Trazendo para você agora os clássicos sertanejos. Abrindo o nosso bloco com Zezé de Camargo, Luciano, Júlio Iglesias, Dois Amigos. 6 horas e 27 minutos para você não perder a hora, hein? Amigo.

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11: Na Nova Onda FM, 6h48.
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11: Pois é, minha gente, já estamos de volta com muita música, participação da galera chegando aqui no WhatsApp Nova Onda FM 3271-9191. Lembrando que você pode participar também, viu? Vem pra cá, vem mandar o seu alô, seu abraço, desejar aquele dia especial pra quem você ama. Aqui no programa Terra Brasil, o ouvinte tem voz. Chegando aí o Noé das Portas. Alô, Noé, bom dia pra você. Um abraço, viu? Que bom ter você aqui com a gente. O Noé tá desejando um bom dia a todos, né, Noé? E dizendo, segunda-feira chegou, Isaías Santos, que a semana comece com ânimo, equilíbrio e muitas realizações. É isso aí, Noé. Aquele abraço pra você, pra todo o pessoal aí que sintonizado com a gente, viu? Também o nosso amigo Tizil.com tá chegando. Alô, Tizil. Bom dia. E o Tizil tá dizendo, bora pra mais uma semana abençoada por Deus, Isaías Santos. E manda um alô aí pra nós, acompanhado de César e Paulinho, duas vezes você. Deixa comigo, meu amigo. Um abraço pra você e pra todo o pessoal da Construção Seguinte. Viu? Vamos pra lá, vamos embora pra mais uma semana, vamos começar tudo de novo, com muita fé em Deus, coragem no coração, porque a gente vai chegar lá, né? Também tá chegando aqui o Tarcísio Freitas, vem pra cá, Tarcísio.
15: Bom dia, Isaías, bom dia pra você,
11: bom
15: pra
11: dia.
15: Toda a equipe Onda FM, todos os ouvintes da Onda,

0: Gostaria de mandar um alô para o Valentim em Nova Serrana, o tio Mauro no Santuário, em Conceição do Pará, para a princesa Gatinha, a maravilhosa de Conceição do Pará, também para a menina Ana, a menina do Açougue em Santana da Prata, todos da Nova Onda, todos os ouvintes, e se for possível, você passar a música Amigos Amantes, com João Mineiro e Marciano. Obrigado, Zaí, que o Tarcísio Freitas. Uma ótima semana para todos.
1: Amém, que assim seja, que todos nós tenhamos uma ótima semana, uma semana extraordinária. Vamos para cima dela. E também o nosso amigo Luciano Faca de Ouro já está chegando por aqui. Alô, Luciano, bom dia.
2: Alô, Isaías Santos, aqui é Luciano Açougueiro. Quero mandar um abraço para todos que estão sintonizados na Nova Onda, para o Polono, para o Edmar, para o Ricardinho, para o Dimenor lá em Campo Grande, para o Zé Maria Viana lá do Rio do Peixe, para o Tugu, para o Bilio da Construção Civil. Coloca aí hoje, Chitãozinho Chororó, Terra Tombada, para cima da segunda-feira. Tchau e obrigado.
1: Ei, Luciana, é isso aí pra cima dela, né? Com muita fé, alegria e aquele entusiasmo de que essa semana será uma semana leve, tranquila, de boas notícias, hein? E que coisas boas cheguem até a nossa porta. Então, chegando com César e Paulinho, duas vezes você, 6 horas e 51 minutos. Vamos pra lá, tá quase chegando a hora de apitar o sinal. É assim ou não é, Juliana? Um abraço a Juliana e a todo o pessoal aí da cidade Nova Serrana. Um abraço pra vocês.

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0: Oi, gente, hoje é dia 10 de agosto, hoje é dia da solidariedade cristã e dia internacional do biodiesel. Aniversariante do dia. Fazem aniversário Claudiono Germano, cantor e compositor brasileiro, Antônio Bandeiras, ator e cantor espanhol, Fábio Assunção, ator brasileiro e Pedro Scooby, surfista brasileiro, ex-Big Brother Brasil. Nos fatos históricos, a gente lembra que em 1923, na Alemanha, iniciava-se um período de greves e confrontos. Em 1949, nos Estados Unidos, foram definidos os estatutos do Departamento de Defesa. Em 1961, a Inglaterra pedia a admissão na comunidade europeia. E em 1990, a sonda espacial da NASA, Magalhães, chegava a Vênus. A gente fica por aqui com a agenda do rádio. Um grande abraço e até amanhã!
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5: Na Nova Onda FM 712.
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2: Bom dia, Isaías Santos. Aqui é o Edmar Açougueiro. Queria mandar um abraço pro Ricardinho, pro Luciano, pro Apolônio, pra Helenice, toda Nova Onda. Queria te pedir hoje, Zezé de Camargo e Luciano. Linda, linda.
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5: É o grande Edmar do Supermercado Solução participando com a gente. Alô, Edmar, um abraço pra você. Obrigado pela sua participação. Já, já tô mandando seu sucesso, viu? E vem pra cá você também, 3279191. Vem participar com a gente. É o programa Terra Brasil no ar, trazendo o melhor da música pra você nessa segundona, pra agitar geral a nossa semana. Começando tudo de novo, começando tudo novo, semana nova, dia novo, não é? É a oportunidade que Deus nos dá pra poder seguir em busca dos nossos sonhos e objetivos, não é mesmo? Então, olha, aumenta o volume do seu som, preguiça de lado, aquela canseirinha do fim de semana, sabe como é que é? Pois é, deixa de lado e simbora, porque se você não lutar pelos seus sonhos, minha gente, ninguém vai fazer isso. Então, a hora é agora. 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Chegando então, Zezé de Camargo e Luciano.

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7: Olá, meus amores! Chegando por aqui logo cedinho para despertar você, né? Para as nossas previsões astrológicas. Vamos juntos! Hoje, mais uma segunda-feira do mês de agosto de 2026. 10 de agosto, dia de São Lourenço. É dia internacional do biodiesel, dia da solidariedade cristã, dia da preguiça e dia internacional da superdotação. Toda segunda-feira já é considerado dia da preguiça, né? E hoje então é dobrado, mas nada de preguiça por aqui não, tá? Você tá de idade nova hoje? Parabéns, que seu novo ano seja tempo de renovação, de amor, de muita saúde e realizações, tá bom? Parabéns pra você! Começa agora as nossas previsões, falando pra você de Áries, Touro, Gêmeos e Câncer. Bom dia, bom dia, bom dia, Ariano!
8: Áries, de 21 de março a 20 de abril.
7: Seu dia será recheado de iniciativa e criatividade. Lembre-se que você não está sozinho nas conquistas. O ambiente de trabalho favorece a colaboração. No amor, um conhecido pode se tornar algo mais insano. inspire-se na camaradagem e compreensão. A cor é cinza, palpite para hoje, 18.
8: Touro, de 21 de abril a 20 de maio.
7: Touro, mostre seu potencial no trabalho. Suas ações podem trazer reconhecimento e lucros. Sua popularidade está em alta, então aproveite para impressionar aquela pessoa especial com seu encanto natural. Acredite em você. Cor preto, palpite 41.
8: Gêmeos, de 21 de maio a 20 de junho.
7: Gêmeos, dia perfeito para realizar mudanças e investir nos seus sonhos. Novas atividades trazem sucesso e lucro. Prepare-se para muitos convites para sair e se divertir com amigos. Quem sabe você não conhece o seu crush dos sonhos? Hã? A cor é rosa, seu número de sorte é 9.
8: Câncer, de 21 de junho a 22 de julho.
7: Canceriano, a sua intuição dá o tom. Use-a nas finanças para lucrar mais, apostando em iniciativas ousadas. Controle seus gastos e evite parcelamentos longos. No amor, seu magnetismo se intensifica, tornando as conquistas físicas irresistíveis. A cor para hoje é violeta, seu número de sorte 24. Voltamos rapidinho com previsões para Leão, Virgem, Libra e Escorpião.
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11: Na Nova Onda FM 731.
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11: Oi, oi, oi, gente bonita, tô de volta trazendo mais música pra você. Vamos lá, vem comigo. Mas antes, deixa eu chamar a Cícera lá da Vitória da Conquista, ouvindo a gente, ouvindo Terra Brasil nesta manhã gostosa de segunda-feira, hoje dia 10 de agosto. Vem comigo, Cícera, bom dia.
15: Bom dia, Isaías, tudo bem com você?
11: Tudo.
15: Isaías, por favor, toca pra mim uma música, você escolhe, uma música bem animadona. Hoje eu preciso de uma música bem...
11: É.
15: Pra cima. Obrigado, um abraço, fica com Deus. Tchau.
11: Amém, com Deus também. Tchauzinho pra você, Cícero. Uma bem pra cima. Então vou deixar, vou tocar o bloco todo com músicas bem pra cima pra animar geral, viu? 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Chegando então com Jorge e Matheus. Voa, beija-flor!

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10: Já de volta, Leãozinho, bom dia! Hoje é dia de arrasar. Ótimo para formar alianças e acordos bem-sucedidos, profissional ou pessoal. Boas notícias sobre trabalho e consolidação nos relacionamentos. O amor está no ar para quem quer definir um namoro ou já está em um relacionamento. A cor marrom, palpite 53.
11: Virgem, de 23 de agosto a 22 de setembro.
10: Virgem, seu dia promete ser produtivo e lucrativo. Encare o trabalho com criatividade e empenho. Grandes recompensas estão a caminho. As relações podem ficar em segundo plano, mas mostre seu amor e dedicação no final do dia. Cor branco, número 29.
11: Libra, de 23 de setembro a 22 de outubro.
10: Libra, agarre-se à sorte, ao sucesso em trabalho e apostas. Seus talentos brilharão e o cenário está pronto para você conquistar o que deseja. Prepare-se para derrames de paixão e grandes alegrias no amor. Seus encantos estão irresistíveis. Aproveite o fluxo. Cor vermelho, números de sorte 19.
11: Escorpião, de 23 de outubro a 22 de novembro.
10: Escorpião, hoje é seu dia, Cristalzinho. Bem, a lua traz boas notícias, reforçando os laços familiares e energias positivas para o seu lar. Oportunidades de emprego podem surgir de onde menos espera. Na saúde, vitalidade em alta. No amor, um clima de cumplicidade, né? E seu status pode mudar. Então, fique atento. A cor é amarelo, número de sorte 46. Voltamos rapidinho com previsões para Sagitário, Capricórnio, Aquário e Peixes.
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16: Na Nova Onda FM, faltam 10 para as 8.
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16: Fim de bloco e a gente tá de volta. Lembrando a você que a Associação Amigos da Santa Casa realiza o Bazar Beneficente em prol da instituição. A iniciativa tem como objetivo arrecadar recursos para contribuir com as ações desenvolvidas pela associação. O bazar está funcionando na rua Washington Cansado, abaixo da clínica Orbe, das 14h até 18h, tá bom? Todos estão convidados a participar, colaborar com a iniciativa e aproveitar as opções disponíveis no bazar. Toda contribuição é importante e ajuda a fortalecer o trabalho da Associação Amigos da Santa Casa. E a gente vai seguindo a nossa programação, chegando participação pra gente no WhatsApp da Nova Onda, 3279191. Vem pra cá você também, tá esperando o quê? Vem aproveitar e fazer parte desse grupo dos melhores ouvintes do mundo. É, aqui na Nova Onda FM, quem tá chegando por aqui é o Magela do Zé do Sulino. O Magela tá pedindo, o Isaías Santos, toca aí pra mim, Teodoro Sampaio, É Mentira Dela. Bora então, quero abraçar também o Nelinho Zé da Vó, também o Wellington. Alô, Wellington, um abraço pra você. E o Galo, hein? E acabou que a gente não acabou com o Galo, não é mesmo? Um abraço pra Preto também. Para o nosso amigo Isaac, o Coluna de Fogo, a Eugênia, a Rebeca, toda a turma aí sintonizada com a gente. E claro, não poderia deixar de mandar aquele abraço especial para a Maria do Carmo lá do Coqueiro. Ei, trembão, viu, senhor? Wellington, agora o negócio é pagar o Lava Jato para poder tirar a poeira. Que poeira é aquela, Wellington? Meu Deus do céu! É poeira para mais de metro? Pensei que não ia subir, não. Você sabe o que ajudou a subir o morro? Foi o peso da língua da Tina. Deixa ela ficar sabendo desse negócio. Vamos lá, vamos de música. Não deixar de prosa, né, Wellington? Deixa pra lá, deixa pra lá. Ô Isaac, eu sei que o Isaac tá ouvindo a gente lá na construção. Ô Isaac, o negócio é o seguinte, ó. A Tina ficou com o ciúme da preta, viu? Você dá o seu jeito. Dá o seu jeito, Isaac. Teodoro Sampaio, É Mentira Dela, na Nova Onda, a mais sertaneja, a mais ouvida, a mais querida do Brasil.

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7: Olá, Brasil, está no ar o Central de Notícias e vamos aos destaques desta hora. O número de empresas que atrasaram ou deixam de fazer os depósitos do FGTS dos funcionários aumentou no Brasil. Até junho, 11 milhões de trabalhadores estavam com os depósitos do Fundo de Garantia por Tempo de Serviço em atraso. A dívida das empresas chegou a 12,6 bilhões de reais. E o Exército Brasileiro está com processo seletivo simplificado aberto para prestação temporária de serviço militar voluntário. Há oportunidades para os cargos de oficial técnico, sargento técnico e cabo especialista. As vagas são ofertadas por meio do comando da 7ª Região Militar, que abrange os estados de Pernambuco, Alagoas, Paraíba e Rio Grande do Norte. Podem participar profissionais de ambos os sexos, de níveis fundamental, técnico e superior em diferentes áreas do conhecimento.
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1: Na Nova Onda FM 87.
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3: Oi, oi, oi, oi, tô de volta, minha gente bonita. 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

0: Capiro. 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E a gente vai recebendo a participação da galera. Deixa eu chamar a Dudu da cidade de Vinópolis. Olá, Dudu, bom dia pra você.
1: Bom dia, amiguinho.
0: Bom dia.
1: Deus abençoe o nosso dia.
0: Amém.
1: E a nossa semana. Uhul. Manda aí pra Dudu com Jean e Giovanni. Alô! Obrigada, um abraço pra você!
0: Um abraço pra você também, Dudu! E o Cruzeiro Cabuloso, hein? É, Dudu, você não é brinquedo, não! Mas Dudu tá aí, ó, firme e forte, começando junto a nossa segunda-feira, 8 horas e 10 minutos, chegando com Jean e Giovanni. Alô!

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2: Já de volta por aqui as últimas previsões para hoje, segunda-feira. Bom dia, Sagitário. Olha, hoje o dia está perfeito para ampliar os seus contatos, desenvolver criatividade no trabalho e se conectar com a família. Aproveite para negociar e melhorar o seu lado material. Quem sabe não rola aí amorico, né? Uma paquera. Hã? Aproveite. Tá, se pintar, aproveite. Cor bege, número 60.
4: Capricórnio, de 22 de dezembro a 20 de janeiro.
2: Capricórnio, hoje é dia de prosperidade financeira, capricorniano. Bem, os astros impulsionam seus interesses materiais, tornando um ótimo dia para prosperar e encher os bolsos. Resolva pendências, zere dívidas e coloque as finanças em ordem. No amor, mantenha uma boa relação, mas cuidado com os ciúmes. A cor é azul marinho, número de sorte 6.
4: Aquário, de 21 de janeiro a 19 de fevereiro.
2: Aquário, se prepare para um dia perfeito. Os astros te favorecem, destacando aí as suas qualidades e trazendo vitórias profissionais, financeiras e pessoais. No amor, espere harmonia com seu parceiro ou a chegada de novos interesses românticos. Seu charme estará irresistível. A cor é branco, número 59.
4: Peixes, de 20 de fevereiro a 20 de março.
2: Peixes, energia não vai faltar hoje. Sua intuição será sua melhor aliada, especialmente no trabalho. Sucessos virão de esforços concentrados, longe dos holofotes. Um romance poderoso pode estar surgindo. Aproveite os momentos íntimos. Hoje, valorize a privacidade e o amor. Sinta a vibração. Cor amarelo-ouro, palpite número 1. Ficamos por aqui, de volta amanhã com mais previsões astrológicas. Tá combinado? Beijos, tchau, tchau.
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0: meus noveleiros de plantão, tô chegando por aqui. Hoje é sexta-feira, 7 de agosto, trazendo o capítulo de hoje de A Nobreza do Amor. A Virgínia promete uma noite de amor com Sebastião, em troca de descobrir a relação entre Omar e Lúcia, a Alica. Kenny acredita que Binta esteja mesmo ao lado de Jindal, né? E nega o convite para jantar com os dois. Toino desabafa com Casemiro e conta que a família de Lúcia, Alica, tem uma dívida com Omar. Ainda hoje, Virgínia provoca Diógenes na frente de Marta. Binta sugere que Jindal envie Kenya para um convento. Omar revela a Adonis que preferiu guardar o seu dinheiro no banco por conta dos cangaceiros. Omar e Alica conversam sobre a retomada de Batanga quando Tônio chega. Não anda meio desconfiado, né? Mas não se preocupe não, viu, Tônio? Alica é sua. Ah, será que vai ter reviravolta? Eu conto nos próximos capítulos, porque agora é hora de acelerar o coração, né? Coração acelerado, capítulo de hoje, sexta-feira.
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0: A Grada e Eduarda fazem um comunicado sobre suas carreiras. Ronei teme ter seus negócios impactados pela decisão da dupla. Janete decide prestar queixa contra Verônica. E Gael descobre que Nayane passou informações sigilosas para Thalita. Ronei procura Verônica novamente e descobre que ela deixou bom retorno. Gael se decepciona com Nayane. Valéria anuncia que se mudará de país e Eduarda se preocupa com Sol. Palhares desconfia de Sinara em relação a Zilá. E Ronê e Sinara desconfiam da ligação de Zilá com Verônica. João Raul comenta com Valmir que teme que o seu mau momento prejudique a carreira de Agrado. A Laura anuncia que a sua arma desapareceu. E Agrado descobre que está concorrendo a um grande prêmio internacional. Tudo isso hoje, né, no capítulo de... Coração acelerado. E eu volto bem rapidinho com o capítulo pra hoje de Quem Ama Cuida. Fica aqui, volte já.
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5: Na Nova Onda FM 8:35.
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5: 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Então não perca tempo, não. Opa! Chegando mais uma pedrada. Zezé de Camargo e Luciano, irmão da Lua, amigo das estrelas.

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Olá, de volta por aqui hoje, sexta-feira, 7 de agosto, né? Trazendo o resumo de Quem Ama Cuida. Pra hoje, Sueli avisa a Ademir para não chegar mais perto dela. Nancy sente a indiferença de Camilo. Tiago diz a Ingrid que ela não tem competência para presidir a joalheria. André conta a Pedro que a Associação de Advogados expulsou Ademir. Laurentino contrata Adriana para servir no restaurante. E Adriana vê Pedro e Bruna no restaurante. Ah, Bruna provoca a Adriana, né? E Dória pede ajuda a André para marcar um encontro com Sueli. Ainda hoje, Adriana diz a Liris que está feliz trabalhando no restaurante de Nancy. Sueli vai até a casa de Dória e Adriana encara Ademir ao encontrá-lo na rua. Tudo isso acontece hoje em Quem Ama, Cuida. E a gente volta com mais um capítulo amanhã, tá? Beijos! Tchau, tchau!

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1: Na Nova Onda FM, faltam 10 para as 9.
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1: Tá ligado na melhor, na 91,5, a melhor escolha que você fez pra hoje, hein? É, o melhor da música, o melhor do sertanejo, você ouve aqui com a gente e é fácil você participar, 3271-9191, é o WhatsApp do sucesso, hein?
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0: Chegando mais um sucesso pra você, Danilo Davi. 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
2: Olá, Brasil, está no ar o Central de Notícias e vamos aos

0: destaques desta hora. Teste genético de alta precisão capaz de identificar mutações hereditárias ligadas ao câncer de mama está em fase de implementação no Sistema Único de Saúde, o SUS, e deve estar disponível na rede pública até novembro. O exame pode ser feito a partir de uma amostra de sangue ou saliva e detecta alterações nos genes BRCA1 e BRCA2. As companhias aéreas brasileiras gastaram 5,2 bilhões de reais a mais com querosene de aviação desde o início do conflito entre Estados Unidos e Irã, em 28 de fevereiro. O levantamento é da Associação Brasileira das Empresas Aéreas, ABAR, que representa a Azul, Gol e Latam. Com isso, o querosene de aviação passou a representar 39% dos custos das empresas, ante 32% antes do conflito.
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6: Na Nova Onda FM 927.
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6: Na Nova Onda FM faltam 15 para as 10.
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6: 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Chegando mais um sucesso na voz de Paula Fernandes, cuidar mais.

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0: Temperatura atual, 91.5.
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5: 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E vamos aos destaques desta hora.
6: Vale recarga do programa Gás do Povo será disponibilizada a partir desta segunda-feira 10 para cerca de 3,2 milhões de famílias. Para utilizar a recarga, o responsável familiar deve procurar uma revendedora que aderiu ao programa e realizar a validação eletrônica na azulzinha da caixa. A validação pode ser feita com o cartão com chip do Bolsa Família mediante senha, ou com o cartão de débito de conta caixa mediante senha, ou ainda com o CPF com código de validação enviado ao celular cadastrado na caixa. Farmácias e drogarias licenciadas poderão vender medicamentos pela Shopee após decisão da Agência Nacional de Vigilância Sanitária Anvisa, que revogou publicação anterior sobre o tema. Na prática, isso significa que estabelecimentos do tipo com licença sanitária poderão usar o site como plataforma de logística e entrega direta ao consumidor, e não que a plataforma passará a vender remédios livremente.
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10: Na Nova Onda FM 10:07.
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3: Bom dia, bom dia, bom dia, meu amigo Zayas. Aqui é o Luiz aqui na oficina, senhor. Como é que você tá? Você tá bom? É, segundou de novo, Zayas. É nem isso, é nem... Mas tá bom, né? Mas tá bom. Oh, e o Cruzeiro, hein? Nossa, o jogo foi um espetáculo, senhor. Se tiver visto o jogo aí, que só o golaço, assim, parecia que era pincelado. Eu falei assim, nossa, rapaz do céu. Nossa, não vai pegar o Flamengo. Vamos bagaçar. Vamos bagaçar, sim, senhor. Um abraço aqui pra gente aqui. Um abraço especial aí pro Cleitinho, pro Vitinho. E manda pra gente aí a música ABC da Vaquejada. Valeu. Vamos lá. Vamos ver se a sexta-feira deve estar por aí, né? Vamos achar ela.
4: Pois é, Luiz Marcos, um abraço pra você. Tamo de volta, minha gente, feedback. E a gente volta com mais música, mais participação pra você. Ô, Luiz, pois é, daqui a pouquinho tá chegando a sexta-feira, mas falta um tiquinho, viu? Falta um tiquinho, falando em tiquinho, olá, tiquinho. Bom dia pra você, um abraço pra você, pra toda a sua família. Obrigado pela sua audiência, viu? Vamos então de ABC da Vaquejada. Simbora, minha gente. É sucesso que não acaba mais. Aumenta o volume do seu som e bora curtir nossa segunda. Zezé.

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1: Na Nova Onda FM 10h27.
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1: 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Chegando então com Gustavo Lima e Ana Castela, Canudinho, 10 horas e 29 minutos. 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
6: Na Nova Onda FM, faltam 12 para as 11.
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6: Minha gente bonita, tô de volta, mas com aquela missão que... Ah, eu não gosto nadinha de nada. Sabe qual missão é essa? De terminar mais uma edição do programa Terra Brasil. Ah, meu Deus do céu. Mas olha, não fica triste não. Amanhã, se Deus quiser, 6 horas da manhã, nós estaremos juntos para mais uma manhã de muita música, companhia, sucesso, alegria, alto astral no seu rádio, tá bom? Valeu demais pela sua participação, pela sua audiência. Beijo no seu coração e eu desejo que você tenha uma ótima tarde de segunda-feira. E olha, não vai mudar a sintonia, hein? Daqui a pouquinho o Marcos Vinícius está chegando com mais notícias pra você. É você muito bem informado no seu horário de almoço. Tudo que acontece no Brasil, na nossa região e no mundo, você fica sabendo aqui. Então continua ligado com a gente. Já vou chamando a saideira de hoje com Maiara e Maraíza. Vai lá! É sucesso demais, né? Música boa com força. Mas antes, deixa eu dizer pra você, olha, lembre-se sempre, o dia de ontem virou história. O dia de amanhã é incerto e o dia de hoje se chama presente. Então aproveite, tenha um dia leve, traga coisas boas à sua memória, que na sua boca saia palavras positivas, palavras que semeie alegria, semeie coisas boas por onde você for. E não se esqueça, sempre plante flores no caminho que você percorrer, pelas estradas que você passar. Plante flores, porque a gente nunca sabe o dia que a gente precisa voltar pelo mesmo caminho. Valeu demais, um abraço e até amanhã, se Deus quiser!

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7: 11:09.
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6: Nova Onda FM 1111. Atenção para as manchetes do Mais Notícias desta segunda-feira, 10 de agosto de 2026. Carga tributária bate recorde e avança para 32,4% do PIB. CNI, sanção da MP do frete agrava impactos para o setor produtivo. Brasileiro termina o mês com cada vez menos dinheiro livre no bolso. Mesmo com queda da Selic, juros seguem freando investimentos, diz CNI. Declaração do Imposto sobre Imóveis Rurais pode ser feita pela internet. Esportes, Brasileirão, Cruzeiro vence Mirassol por 3-1 e entra no G5. No nosso noticiário policial desta segunda, mulher cai em poço de 8 metros e é resgatada pelos bombeiros. Homem é morto a tiros após ser abordado por suspeitos em carro na cidade de Cláudio. Homem de 38 anos é esfaqueado durante discussão em bar. Na zona rural de Divinópolis, motociclista morre em acidente na MG-050 em Itaúna após bater de frente com picape. O homem é morto a tiros no bairro Nossa Senhora de Lourdes, em Papagaios. Estas e outras notícias você confere a partir de agora no Mais Notícias pela

0: Nova Onda FM, 11h13, um bom dia para você, obrigado pelo carinho da sua sintonia. A partir de agora, o nosso Mais Notícias, nesta segunda-feira, 10 de agosto de 2026, a estação é inverno. Neste momento, na área central de Pitangui, os termômetros já registram 31 graus. Previsão do tempo para Pitangui.
1: Previsão do tempo.
0: Segunda-feira de tempo ensolarado e bastante quente. A temperatura sobe ao longo do dia e pode chegar aos 35 graus. A mínima foi de 18 graus. O destaque fica também para a baixa umidade do ar. A alerta do Instituto Nacional de Meteorologia para índices que podem ficar entre 20% e 12% durante a tarde. A recomendação é beber bastante água, evitar atividades físicas nas horas mais quentes e não se expor ao sol por períodos prolongados. Amanhã o cenário muda. O tempo continua mais firme, mas a temperatura cai. A máxima deve ficar em torno dos 30 graus, enquanto a mínima pode chegar a 15 graus. A tendência é de temperaturas mais amenas também na quarta-feira, antes de uma nova elevação gradual a partir de quinta. Em resumo, segunda-feira de muito calor e tempo seco em Pitangui. Terça-feira começa uma queda nas temperaturas. Mais notícias agora 11h15.
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0: 11h15, Congresso tem semana de esforço concentrado sem pautas polêmicas. Os detalhes com Yuri Hudson.
4: Esta semana, o Congresso Nacional pretende fazer um esforço concentrado. A intenção é votar matérias de consenso antes que deputados e senadores intensifiquem a presença nas campanhas eleitorais nos estados. Entre os projetos que podem avançar estão a renegociação de dívidas de produtores rurais, a ampliação do limite do MEI e a criminalização da misoginia. Já propostas consideradas mais sensíveis devem ficar para depois das eleições. O presidente do Senado, Davi Alcolumbre, por exemplo, afirmou que a PEC, que acaba com a escala 6x1, deve ser mais debatida e garantiu que o tema não será votado no esforço concentrado.
5: E este é o motivo de uma audiência pública tão relevante. Ouvirmos todos aqueles que queiram ajudar a construir um entendimento em relação a esta matéria.
4: A mudança na escala de trabalho é uma das bandeiras de campanha para a reeleição do presidente Lula. Mas, se depender da oposição, a matéria não avança mesmo após as eleições. O senador Oriovisto Guimarães, do PSDB, diz que a mudança traz impactos econômicos e precisa ser discutida com calma.
6: E votar essas coisas em período pré-eleitoral é uma loucura. As pessoas não estão fazendo contato com a realidade fiscal desse país. A escala 6x1 é a maior de todas as bombas fiscais que nós podemos aprovar.
4: Além da PEC da escala 6x1, outras pautas defendidas pelo governo, como a proposta de reforma da segurança pública, também devem permanecer em negociação para o pós-período eleitoral. Outra semana de esforço concentrado está programada para o dia 31 de agosto a 3 de setembro. Agência Rádio Web de Brasília, Yuri Hudson.
0: Agora 11h17, carga tributária bate recorde e avança para 32,4% do PIB. A carga tributária brasileira bateu recorde em 2025 e chegou a 32,4% do Produto Interno Bruto. O dado é da Secretaria do Tesouro Nacional e considera a arrecadação da União, dos estados e dos municípios. Pela série histórica revisada, a carga tributária passou de 30,3% do PIB em 2023 para 32,4% em 2025. São 2,1 pontos percentuais de aumento em 2 anos e o maior percentual registrado desde o início da série histórica do Tesouro, em 2010. Segundo o órgão, o avanço foi puxado principalmente pelo aumento das receitas do governo federal, com destaque para os impostos sobre renda, lucros e ganhos de capital, além das contribuições sociais. Também contribuíram para o resultado o crescimento da massa salarial, o aumento da arrecadação do IOF, o imposto sobre operações financeiras e a elevação das contribuições para a Previdência Social, impulsionada pelo crescimento do emprego formal. O Tesouro explica ainda que a série histórica passou por uma revisão de metodologia, com os números dos anos anteriores recalculados para permitir uma comparação adequada. Na prática, o resultado mostra que a arrecadação de impostos cresceu mais rapidamente do que a economia brasileira nos últimos 2 anos. Onze e 18, gente, vem aí o bingo de arrecadação da Festa da Família, viu? É no próximo dia 21 de agosto, no restaurante O Varandão, com a participação especial de Diogo Conrado. Adquirindo sua cartela, você concorre a ótimos prêmios e ainda contribui com uma grande missão. Toda a renda será destinada à realização da segunda etapa do ECC, Encontro de Casais com Cristo, de Pitangui. A cartela custa apenas R$15, sua participação faz a diferença. Ajude a evangelizar, fortalecer famílias e levar o amor de Cristo a mais pessoas. Garanta agora mesmo a sua cartela e participe dessa corrente de fé e solidariedade. Esperamos por você. 11h19, intervalo e na volta mais informações aqui no nosso Mais Notícias. Não saia daí, é rapidinho.
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12: Oi, gente, hoje é dia 10 de agosto, hoje é dia da solidariedade cristã e dia internacional do biodiesel. Fazem aniversário Claudionor Germano, cantor e compositor brasileiro, Antônio Bandeira.

0: Varas, ator e cantor espanhol, Fábio Assunção, ator brasileiro, e Pedro Scooby, surfista brasileiro, ex-Big Brother Brasil. Nos fatos históricos, a gente lembra que em 1923, na Alemanha, iniciava-se um período de greves e confrontos. Em 1949, nos Estados Unidos, foram definidos os estatutos do Departamento de Defesa. Em 1961, a Inglaterra pedia a admissão na Comunidade Europeia. E em 1990, a sonda espacial da NASA, Magalhães, chegava a Vênus. A gente fica por aqui com a agenda do rádio. Um grande abraço e até amanhã!
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4: 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Olá, Brasil. Está no ar o Central de Notícias nesta segunda-feira, 10 de agosto de 2026. E vamos aos destaques desta hora. Um grupo de colombianos da mesma família morreu na queda de um helicóptero na zona sul do Rio de Janeiro na manhã do último sábado 8, quando realizavam um passeio panorâmico em uma aeronave sem portas antes do acidente. Eles contrataram uma volta pelos pontos turísticos do Rio de Janeiro na modalidade Doors Off, isto é, realizado sem as portas, que é oferecido pela empresa Voos Rio Panorâmico, VRP. A companhia oferece diferentes pacotes com experiências para conhecer o Rio de Janeiro em voos de helicóptero. Os passeios podem levar até uma hora, chegando a custar mais de R$ 1.300 por pessoa, segundo o site da VRP. E Rebeca Andrade brilhou no Campeonato Brasileiro de Ginástica Artística em Brasília e cravou a maior nota do salto no mundo neste ano. Ao executar um Yushchenko com dupla pirueta, a brasileira obteve a nota de 14.800. Com essa marca, ela se isola no topo do ranking mundial da temporada para um salto único.
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9: 11:31.
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9: E já estamos de volta com o nosso Mais Notícias. 11:31, 32 graus neste momento na área central de Pitangui, uma segunda-feira ensolarada. 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
9: Indústria, CNI, sanção da MP do frete agrava impactos para o setor produtivo. Valquíria Rios.
12: A Confederação Nacional da Indústria avalia que a nova lei que altera a Política Nacional de Pisos Mínimos do Transporte Rodoviário de Cargas deve aumentar os impactos sobre os custos logísticos e a inflação no Brasil. A MP do frete foi sancionada pelo presidente Lula e modifica regras do chamado piso mínimo do frete. Segundo a CNI, a política já elevava em média em 16,4% os custos do transporte de cargas para a indústria. A entidade afirma que as novas medidas podem reduzir a competitividade das empresas, ampliar a insegurança jurídica e elevar os preços dos produtos para o consumidor. Uma pesquisa feita com mais de 1.500 empresas apontou que 94% das companhias que contrataram transporte rodoviário identificaram impactos negativos com o tabelamento do frete. Além disso, a maioria alega que a metodologia utilizada pela Agência Nacional de Transportes Terrestres para a definição dos pisos mínimos não condiz com a realidade. A CNI informou que aguarda apreciação do tema pelo STF e continuará atuando para mitigar os efeitos negativos da MP do frete. Para a Confederação Nacional da Indústria, mudanças no setor de transporte precisam ser baseadas em estudos técnicos e diálogo com o setor produtivo, buscando reduzir custos e garantir mais previsibilidade para a economia brasileira. Produção e reportagem, Agência Rádio Web.
9: 11h34, é o dinheiro que sobra no nosso bolso depois de pagar as contas, está perto do menor nível já registrado. O levantamento da consultoria Tendências mostra que em maio apenas 21,7% da renda das famílias permanecia disponível depois das despesas essenciais e dos pagamentos relacionados às dívidas. Na prática, a cada R$ 100 recebidos, pouco mais de R$ 20 ficavam livres para outros gastos. O resultado só não é pior porque em janeiro e fevereiro deste ano, essa parcela chegou a 21%, o menor nível da série histórica, iniciada em 2011. Entre os fatores que pressionam o orçamento estão a inflação, os juros elevados e o custo de despesas básicas como alimentação, transporte, aluguel e medicamentos. As dívidas também pesam. Empréstimos e financiamentos reduzem ainda mais o espaço para o consumidor fazer novas compras ou guardar dinheiro. Quando as dívidas são retiradas da conta, a situação melhora. Em maio, 41,64% da renda permanecia disponível depois das despesas essenciais. Mesmo assim, o cenário ajuda a explicar uma sensação cada vez mais comum entre nós, os brasileiros. O salário chega, mas termina antes do fim do mês. E com menos dinheiro disponível, as famílias tendem a reduzir o consumo, adiar compras e priorizar apenas o que é considerado essencial. 11h35.
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9: Agora 11h36, mesmo com queda da Selic, juros seguem freando investimentos. Diz CNI. Os detalhes, a reportagem e produção de Paloma Custódio.
2: O Comitê de Política Monetária do Banco Central reduziu recentemente 0,25 ponto percentual da taxa básica de juros, a Selic, que atingiu 14% ao ano. Na avaliação da Confederação Nacional da Indústria, a CNI, a decisão foi acertada. Contudo, o ritmo de queda ainda é insuficiente diante do atual cenário econômico. Para a entidade, os juros seguem em um patamar elevado, pressionando empresas e consumidores e limitando os investimentos produtivos. O especialista em políticas e indústria da CNI, Fernando Galvão, afirma que o custo elevado do crédito compromete a capacidade de crescimento das empresas.
13: As empresas têm comprometido as suas margens de resultado e isso desestimula novos investimentos. Então, diante desse cenário, a CNI entende que o Banco Central considere cortes mais profundos na taxa de juros para aliviar a pressão sobre a sociedade e estimular a economia, que esse ano deve ter um dos resultados mais baixos dos últimos 3 anos.
2: Para a CNI, a melhora das expectativas de inflação reforça a possibilidade de cortes mais intensos na Selic. Embora a projeção para o Índice Nacional de Preços ao Consumidor Amplo, o IPCA de 2026, seja de alta de 5,03%, as estimativas para 2027 e 2028 permanecem dentro do intervalo de tolerância da meta, de acordo com o Boletim Focus. O economista e pesquisador Felipe Queiroz ressalta que o processo inflacionário que acontece hoje no Brasil não decorre de uma demanda excessivamente aquecida.
14: A maior parte da inflação que temos é decorrente de efeitos exógenos da economia, ou seja, é fruto de quebra de safra, é fruto de uma guerra em âmbito internacional, e nesse cenário a pressão inflacionária ela não é resolvida com a política monetária que o Banco Central tem adotado, ou seja,

0: nós temos uma política monetária que é excessivamente conservadora, como eu citei, mas inócua aos efeitos, às causas reais da inflação no país.
1: Segundo a CNI, a Selic está 3,6 pontos percentuais acima da taxa considerada ideal, calculada em 10,4%. Já a taxa real de juros, próxima de 10%, permanece muito

0: 11h39, o intervalo e na volta, mais informações.
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13: Olá Brasil, está no ar o Central de Notícias e vamos aos destaques desta hora.
14: Ailton Moreno, a voz padrão do rádio.
13: Para aumentar as coberturas vacinais em todo o país, o Ministério da Saúde realiza a campanha de multivacinação 2026. A mobilização é para atualização da caderneta de crianças e adolescentes menores de 15 anos e vai até o dia 1º de setembro. 1,5 milhão de doses de vacinas foram distribuídas aos estados. O dia D nacional de vacinação será em 22 de agosto.

0: visto. A campanha oferece 20 imunizantes do calendário nacional de vacinação e reforça a proteção contra doenças como influenza, pneumonias e meningites. E o mês de agosto traz dois fenômenos astronômicos que podem ser vistos a olho nu de diversas partes do mundo. Um eclipse solar total no hemisfério norte e um eclipse lunar quase completo para alguns países das Américas, Europa e África, entre eles o Brasil. O eclipse lunar está previsto para a madrugada do dia 28 de agosto, com início às 23 horas e 30 minutos, horário de Brasília, do dia 27, e com auge previsto para 1 hora do dia 28. O Central de Notícias volta a qualquer momento ou em edição especial.
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5: 11h45.
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5: 11h45. 15 minutos faltando para o meio-dia. 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

0: 11h46, endividamento das famílias aumenta a preocupação com inadimplência nas escolas particulares. O aumento do endividamento das famílias brasileiras já começa a preocupar também as escolas particulares. O atraso no pagamento das mensalidades afeta o caixa das instituições e pode comprometer o planejamento financeiro e os investimentos para o próximo ano letivo. Dados da pesquisa de endividamento e inadimplência do consumidor, da CNC, mostram que 80,9% das famílias brasileiras estavam endividadas em abril. Quase 30% tinham contas em atraso. Em Minas Gerais, o Sindicato das Escolas Particulares afirma que os atrasos nas mensalidades podem variar entre 8% e 20% ao longo do ano. Já a inadimplência efetiva no fechamento do ano tem ficado entre 2% e 5% nos últimos anos. O problema pesa mais sobre escolas pequenas e médias, que têm menos capacidade financeira para suportar períodos prolongados de queda na arrecadação. Uma escola de Contagem, por exemplo, registra inadimplência entre 7% e 10%. Para enfrentar o problema, instituições têm apostado principalmente em negociação e diálogo com as famílias. Algumas também já terceirizaram a cobrança das mensalidades. A preocupação é que o dinheiro que deixa de entrar compromete despesas básicas, como salários de professores e funcionários, manutenção, água e energia, além de reduzir a capacidade de investimento das escolas. 11h48, atendimento personalizado vira diferencial para cativar clientes. Priscila Mendes.
1: Em um mercado em que preços e produtos se tornam cada vez mais parecidos, o atendimento personalizado tem ganhado espaço de destaque e decisivo na fidelização dos consumidores. Empresas que investem em experiências humanizadas, escuta ativa e relacionamento consistente conseguem criar vínculos duradouros com os clientes. Graciele Silva, especialista em empreendedorismo e administradora registrada no CRA.

0: MG, Conselho Regional de Administração de Minas Gerais, fala sobre como empresas de pequeno porte conseguem competir com grandes marcas quando o assunto é experiência do cliente.
1: Consumidores, eles querem marcas que entendem suas necessidades. Tempo de praticidade vale tanto quanto o preço. As empresas pequenas conseguem vencer por serem pequenas. E nós podemos salientar aqui alguns motivos: a agilidade, é a proximidade, é o foco em experiência humana, ser consistente em poucos canais, como por exemplo, Instagram, WhatsApp e até mesmo atendimento telefônico. Programa de fidelidade simples, recompensas como descontos, ofertas exclusivas, aqueles cafezinhos, loja de flores, essas coisas assim.
0: A excelência deixou de ser um atributo exclusivo do mercado e passou a ser uma necessidade em praticamente todos os segmentos. Wesley Curti, técnico em ótica e consultor em atendimento personalizado, ressalta como pequenos detalhes do atendimento personalizado costumam fazer mais diferença na percepção do consumidor.
2: O que realmente se tornou um diferencial competitivo agora é a hiperpersonalização, ou seja, você adapta a sua empresa à vida do cliente e não o contrário. Nós aqui da Ótica Gamal entendemos que a saúde visual vem primeiro, mas a rotina das pessoas está corrida demais. Por isso, levamos a nossa consultoria especializada de lentes e visagismo direto no domicílio ou no escritório do cliente. Quando você entrega conforto e resolve um problema real da rotina da pessoa, aí sim você sai da exigência básica e encanta de verdade. Esse cuidado genuíno muda toda a percepção de valor.
0: Em um cenário de forte concorrência e consumidores cada vez mais exigentes, o futuro do atendimento estará cada vez mais ligado à combinação entre tecnologia e relacionamento humano. Agência Rádio Web, produção e reportagem, Priscila Mendes.
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5: 11h51, declaração do imposto sobre imóveis rurais pode ser feita pela internet. A Receita Federal disponibiliza a partir de hoje a versão web do serviço Minhas Declarações do ITR, que permite preencher, transmitir, retificar e consultar online a declaração do imposto sobre a propriedade territorial rural, sem necessidade de instalar programas no computador. O acesso será feito pelo portal de serviços da Receita Federal, com conta gov.br nível prata ou ouro. O uso da plataforma será obrigatório para pessoas jurídicas e físicas, proprietárias de imóveis rurais com área superior a 100 hectares. Proprietários de áreas de até 100 hectares também poderão apresentar a declaração por meio do programa gerador da declaração. O DITR é um documento usado para informar à Receita Federal os dados cadastrais do imóvel rural e de seu titular, as áreas do imóvel e outras informações necessárias para a apuração do imposto sobre a propriedade rural, territorial rural, o ITR. Devem apresentar a declaração os proprietários usufrutuários, titulares do domínio útil ou detentores de imóveis rurais, pessoas físicas ou jurídicas. Em situações específicas, a obrigação também alcança condomínios com possuidores e inventariantes. Segundo a Receita Federal, o ambiente digital reúne, em um único local, declarações, recibos e documentos relacionados ao ITR, além de oferecer recursos como pré-preenchimento de dados cadastrais e acesso por dispositivos móveis. A entrega do DITR fora do prazo está sujeita a multa por atraso na entrega da declaração. Agronegócio, saúde do solo. Bioinsumos podem otimizar a absorção de nutrientes. Eduardo Kowaleski.
6: O uso de bioinsumos está em crescimento na agricultura brasileira. Segundo dados da CropLife Brasil, que monitora o setor, a área tratada com esse tipo de tecnologia já ultrapassa 30 milhões de hectares no país, reflexo da busca dos produtores por alternativas que complementem o manejo químico tradicional e ajudem a reduzir a presença de pragas, doenças e nematoides sobre as lavouras. O engenheiro agrônomo e diretor da Syngenta, Aymar Pedrini, explica que os biocontroladores podem complementar e potencializar o controle químico de doenças e pragas.
7: falando de biocontrole. Quando você coloca um

0: biofungicida ou um bioinseticida, você está auxiliando o produto químico, inclusive, a te dar um controle melhor daquela determinada praga ou determinada doença. Então, ele realmente, como ele age de uma maneira diferente do que o químico que você está colocando, ele melhora o controle, muitas vezes, do micro-organismo-alvo que você está colocando lá para poder ser controlado.
1: Já para a saúde do solo, entram os inoculantes, como os fungos micorrízicos, organismos que colonizam a raiz da planta e ampliam a sua capacidade de absorver água e nutrientes. Pedrini explica como funciona esse processo.
0: Você coloca micro-organismos no solo que vão ser capazes de ajudar a planta a estimular o crescimento da raiz, a ajudar na absorção de fósforo, ajudar na absorção de micronutrientes. É, geralmente, os elementos que não são móveis no solo, né? O agricultor sabe disso, tem alguns elementos que você coloca no solo e a planta só pega se ela consegue encostar nele. Esses micro-organismos que você coloca, na verdade, acabam ampliando o tamanho da raiz, ou a capacidade de absorção da raiz, e tem mais chance da planta conseguir absorver esses elementos que estão no solo.
1: Segundo o especialista, o uso desses produtos exige planejamento prévio. Diferente dos insumos corretivos, eles precisam ser aplicados de forma preventiva antes que pragas ou doenças se instalem na lavoura.
0: Tem que se planejar para poder usar biológico. Não adianta você fazer o investimento de ter um produto biológico e entrar com ele para poder apagar um incêndio. Entrar com ele de forma curativa, de um jeito que ele vai funcionar pouco. Quando o produtor comprar o produto biológico, ele tem que perguntar para o técnico que está fazendo a venda ou para a revenda que está fazendo a venda como usar. Porque tem detalhes. Vamos lembrar, são micro-organismos vivos, ou que eles precisam se manter vivos para poder crescer na lavoura.
1: A recomendação de especialistas é que o produtor sempre busque orientação de um engenheiro agrônomo antes de adotar bioinsumos, considerando o tipo de solo, clima e cultura. Agência Rádio Web, produção e reportagem, Eduardo Kowaleski.
2: 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A Associação Amigos da Santa Casa realiza um bazar beneficente em prol da instituição. A iniciativa tem como objetivo arrecadar recursos para contribuir com as ações desenvolvidas pela associação. O bazar está funcionando na rua Washington Cansado, abaixo da Clínica Orbe, das 14 às 18 horas. Todos estão convidados a participar, colaborar com a iniciativa e aproveitar as opções disponíveis no bazar. Toda contribuição é importante e ajuda a fortalecer o trabalho da Associação Amigos da Santa Casa.
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4: No comando, Marcos Vinícius.

0: Vinícius.
1: 11h59, em aproximadamente 30 segundos. O nosso relógio vai marcar meio-dia em ponto e você vai ficar com a consagração à Nossa Senhora Aparecida. Logo depois, o programa Despertai com o padre Ezequiel Dalpozo. Eu volto já com a segunda hora do nosso Mais Notícias, recheada de informações.

0: Ó Maria Santíssima, que em vossa imagem milagrosa de Aparecida espalhais inúmeros benefícios sobre o Brasil, eu, embora indigno de pertencer ao número dos vossos servos, mas desejando participar dos benefícios da vossa misericórdia, prostrado a vossos pés, consagro-vos o entendimento para que sempre pense no amor que mereceis. Consagro-vos a língua para que sempre vos louve e propague a vossa devoção. Consagro-vos o coração para que depois de Deus vos ame sobre todas as coisas. Recebei-nos, ó Rainha incomparável, o ditoso número dos vossos servos. Acolhei-nos debaixo da vossa proteção. Socorrei-nos em nossas necessidades espirituais e temporais, e sobretudo na hora da nossa morte. Abençoai-nos, ó Mãe Celestial, e com vossa poderosa intercessão fortalecei-nos em nossa fraqueza, a fim de que, servindo-vos fielmente nesta vida, possamos louvar-vos, amar-vos e render-vos graças no céu por toda a eternidade. Assim seja.
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0: meu caro, minha cara ouvinte, alegria muito grande poder falar com você. Eu gostaria de falar hoje sobre os rituais. Pequenos rituais podem nos ajudar a viver melhor. Nós temos um ritmo de vida. Algumas pausas, algumas atitudes, algumas práticas de exercício podem nos ajudar a viver bem melhor o nosso dia. E aqui eu gostaria de falar sobre a importância de abrir o céu para as pessoas. O que significa isso? Um gesto bonito que saúda o dia é assim chamada posição orante. Ficar de pé, estender os braços em uma forma de uma grande taça. Esta é uma imagem de que hoje eu quero abrir o céu sobre as pessoas. Independente do que estiver acontecendo, do que estiver fazendo, no trabalho, na oração ou naquilo que falo ou escrevo. Querer abrir o céu sobre aqueles aos quais o céu está pesado por falta da esperança, por medo, por depressão, por tantos problemas que afetam as pessoas. Por isso eu posso abrir o céu sobre aqueles aos quais o céu está fechado, porque estão em dúvida, porque não conseguem confiar ou crer. Neste gesto, nós podemos nos sentir ligados com todas as pessoas, pois é o mesmo céu que se estende sobre nós. Por este gesto, o dia recebe outra qualidade. Ele não aparece mais diante de mim com seus compromissos agendados, mas com a imagem de que eu, em tudo que eu vou fazer, em todos os encontros, em todas as conversas, em todo o meu ser, abro o céu sobre as pessoas, que o sabor do céu perpassa tudo o que eu disser ou irradiar. Este gesto me dá o sentimento de que eu deixo cravado neste mundo a minha marca. É uma atitude simples, abrir o céu sobre as pessoas. Levantar as mãos em forma de taça e fazer um momento de oração. A minha marca é importante. Se por meio de minha ação e minha fala o mundo for um pouco mais humano e lúcido, eu já estou cumprindo a minha missão. Minha marca de vida consiste em abrir o céu sobre as pessoas, em trazer o céu à terra, em fazer com que a marca de Deus seja visível nesta terra. Este ritual de manhã mostra-me assim que vale a pena abrir o céu sobre as pessoas. Com isso, eu vou vivendo o meu dia com mais claridade e tenho a confiança de que este dia será também uma bênção para os outros, de que o céu irá se abrir sobre a ação deles e eles poderão vislumbrar a presença de Deus que do alto desce em seu mundo. Por isso, caro ouvinte, esse é um pequeno ritual que você pode fazer. Abrir o céu sobre as pessoas. Levantar as mãos em forma de grande taça e colocar todas as pessoas dentro desse céu que é a proteção divina. Pensemos nisso. Um forte abraço para você. Deus te abençoe e te guarde. Em nome do Pai, do Filho e do Espírito Santo. Amém.
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3: Vamos falar sobre a palavra mais falada no mundo, ok? Sim, ok. É a palavra mais falada ou digitada com mais frequência no mundo inteiro. Ela surgiu como uma brincadeira. Um jornal de Boston criou a expressão em referência ao som das duas palavras inglesas all correct, dizendo que estava tudo certo, ou tudo ok. All correct, tudo certo em português. E a palavra propagou a ponto de ser reconhecida hoje em qualquer parte do planeta. Coca-Cola é a segunda palavra mais falada no mundo. Em língua portuguesa, coisa é o substantivo mais utilizado. Coisa é uma palavra ônibus, usada para expressar diversas ideias, em diversas situações, com diversos sentidos. Texto cedido pela professora Vanessa Faria. 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
9: Olá, Brasil, está no ar o Central de Notícias nesta segunda-feira, 10 de agosto de 2026. E vamos aos destaques desta hora. Um grupo de colombianos da mesma família morreu na queda de um helicóptero na zona sul do Rio de Janeiro na manhã do último sábado 8, quando realizavam um passeio panorâmico em uma aeronave sem portas antes do acidente. Eles contrataram uma volta pelos pontos turísticos do Rio de Janeiro na modalidade Doors Off, isto é, realizado sem as portas, que é oferecido pela empresa Voos Rio Panorâmico, VRP. A companhia oferece diferentes pacotes com experiências para conhecer o Rio de Janeiro em voos de helicóptero. Os passeios podem levar até uma hora, chegando a custar mais de R$1.300 por pessoa, segundo o site da VRP. E Rebeca Andrade brilhou no Campeonato Brasileiro de Ginástica Artística em Brasília e cravou a maior nota do salto no mundo neste ano. Ao executar um Yushchenko com dupla pirueta, a brasileira obteve a nota de 14.800. Com essa marca, ela se isola no topo do ranking mundial da temporada para um salto único.
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17: 12:13.
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6: 12:14.
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6: 12:15, de volta com o nosso Mais Notícias. Belo Horizonte, Assembleia Legislativa de Minas Gerais, o repórter Arleison Roberto, atualizando as últimas informações do Parlamento Mineiro. Fala comigo, Arleison.
13: Olá, Marquinhos, um abraço para você, uma excelente segunda-feira, ótima semana a todos em Pitangui, acompanhando a Nova Onda. Iniciando os trabalhos, a gente vem trazendo hoje o seguinte.
14: Em Minas Gerais, é lei.
13: A reconstituição de leite em pó importado para venda como leite líquido está proibida por lei em Minas Gerais. A medida aprovada pela Assembleia Legislativa tem como objetivo proteger a cadeia produtiva do leite e valorizar a produção mineira. O repórter Flávio Júnior tem as informações dessa norma em vigor no estado.
15: A Lei 26.022 de 2026 é originária de projeto da deputada Maria Clara Marra, do PSD. A norma proíbe a adição de água ao leite em pó importado para comercialização como leite fluido no estado. A proibição não se aplica aos produtos destinados diretamente ao consumidor final para uso doméstico, desde que sejam vendidos em embalagens próprias para o varejo e atendam às normas de rotulagem da Anvisa, a Agência Nacional de Vigilância Sanitária. A lei também estabelece penalidades para quem descumprir a regra. Entre elas estão multa superior a R$100 mil e a suspensão temporária ou definitiva do alvará de funcionamento após processo administrativo. Segundo a deputada Maria Clara Marra, a reconstituição de leite em pó importado apresenta riscos à economia local e prejudica os produtores mineiros, que são submetidos a padrões rigorosos de qualidade e segurança alimentar. Além disso, gera concorrência desleal e compromete a sustentabilidade econômica da cadeia produtiva do leite no estado. A reconstituição do leite em pó poderá ser autorizada apenas em situação excepcional de desabastecimento de leite fluido no mercado. Nesse caso, a legislação determina que tenha prioridade o leite em pó produzido em Minas Gerais.
13: O texto da Lei 26.022 de 2026 pode ser consultado no portal da Assembleia de Minas, almg.gov.br. De Belo Horizonte, com informações da Assembleia Legislativa de Minas Gerais, repórter Arleison Roberto.
6: Obrigado, Arleison Roberto, pela participação e, claro, pelas informações. 12:18 na Nova Onda.
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0: Agora, meio-dia 19, a Agência Nacional de Vigilância Sanitária, Anvisa, determinou a apreensão e proibiu a venda, fabricação, distribuição, divulgação e utilização de 6 tipos de sal comercializados no Brasil. Entraram na lista o Quankton Ocean Salt, sal integral Quankton, sal perfeito New Quantic Endurance e sal marinho integral. Segundo a Anvisa, os produtos eram vendidos principalmente pela internet, em embalagens de 250 gramas, 1 kg e 2 kg, mas não tinham a regularização sanitária necessária para serem comercializados no país. Outro problema estava na publicidade. Alguns produtos eram anunciados como opções para atletas, com promessas de reposição de minerais, prevenção de cãibras e fadiga muscular, hidratação e recuperação mais rápida depois de exercícios intensos. A Anvisa considerou essas alegações irregulares. A orientação é para que consumidores que tenham esses produtos em casa não utilizem os itens e não comprem os produtos listados. A medida vale para todo o território nacional. Meio-dia 21, especialista destaca como o sono é um aliado da saúde mental. Christian Costa.
1: Estamos conectados quase que o tempo inteiro ao nosso trabalho. Quem nunca recebeu uma mensagem depois do horário de um chefe ou colega? É cada vez mais difícil desconectar. Porém, precisamos descansar. E nada é mais importante que um sono tranquilo, para nossa mente estar pronta para o dia seguinte. César Grundke é autor do livro Dormir é um Ato Revolucionário. O especialista em distúrbios do sono participou do evento Cidade da Advocacia, que ocorreu em Porto Alegre entre os dias 4 e 8 de agosto. O encontro é promovido pela Ordem dos Advogados do Brasil, do Rio Grande do Sul, e tem como foco o lado profissional, mas sem se descuidar do bem-estar. César explica, inclusive, que o nosso sono influencia no rendimento no trabalho.
2: Quando a gente começa a não conseguir fazer mais as pausas, descansar, ter uma boa qualidade do sono, nós começamos a perder a capacidade de criação, perder a capacidade de trabalhar com mais alta exigência, porque sempre será assim a partir de agora. E também isso acaba reduzindo a energia para os interesses pessoais. Nós chegamos em casa muito cansados e aí temos que lidar ainda com os nossos interesses, né? As pessoas que nos amam e que nós estamos esperando. Então, esse turbilhão da vida moderna, vamos dizer assim, tem afetado a saúde das pessoas e afetando a saúde das pessoas afeta a produtividade.
1: Ele deu várias dicas para ter uma boa noite de sono. Por exemplo, o especialista coloca que é preciso desligar o celular e o computador para que a mente entre num processo de desconexão com o trabalho. César acrescenta outras dicas importantes para melhorar o nosso sono.
2: Reduzir um pouco a cafeína é um estimulante muito potente no cérebro. Seu último cafezinho deveria ser depois do almoço, não exagerar em café às 4, 5, 6 horas da tarde. Reduzir, sempre que possível, ao longo da semana, o consumo de álcool à noite. O álcool é um potente fragmentador do sono. Ao contrário do que as pessoas imaginam, o álcool não é um relaxante, é um potente fragmentador do sono. E evitar comer demais à noite, principalmente carboidratos, açúcares, que atrapalham substancialmente a qualidade do sono.
1: A OAB do Rio Grande do Sul tem um braço assistencial. O setor aumentou os investimentos em convênios na área da saúde para atender os advogados filiados. A razão são os indicativos de que os profissionais estão procurando mais medicamentos para transtornos psiquiátricos e emocionais. Quem explica é a vice-presidente do núcleo, Paula Gril.
3: A gente tem convênio com a Panvel e a gente observou que os psicotrópicos, né, ansiolíticos e todos são os top, né, do top nas vendas para advocacia.

0: burocracia. E a gente observa que a pressão do dia a dia, a questão do prazo, tu lidar com os problemas dos clientes, que muitas vezes o advogado acaba virando psicólogo, assistente social, isso tudo sobrecarrega, né? E há esse problema que a gente observa também nos atendimentos que se tem de psicologia. Por isso a necessidade de ampliar.
1: Para a maioria dos adultos, o recomendado é dormir entre 7 e 9 horas por noite. Agência Rádio Web, produção e reportagem, Christian Costa.
2: Agora é meio-dia 24, Discord é alvo de fiscalização após morte de adolescente transmitida ao vivo na plataforma. A Agência Nacional de Proteção de Dados abriu um processo de fiscalização contra o Discord para investigar possíveis falhas na proteção de crianças e adolescentes. O procedimento foi instaurado na sexta-feira 7, após a morte de uma adolescente de 13 anos, ocorrida em 22 de julho e transmitida ao vivo pela plataforma. A investigação vai apurar se o Discord deixou de adotar medidas adequadas para prevenir e reduzir a exposição de menores de idade a conteúdos relacionados à automutilação e ao suicídio, além de verificar o cumprimento das obrigações previstas na legislação de proteção de crianças e adolescentes no ambiente digital. Entre os pontos que serão analisados estão os mecanismos de verificação de idade utilizados pela plataforma, a identificação e retirada de conteúdos considerados irregulares e a comunicação de casos graves às autoridades. O Discord terá 5 dias úteis para prestar esclarecimentos sobre as ferramentas e procedimentos adotados para prevenir e combater violações contra crianças e adolescentes. De acordo com a NPD, as infrações investigadas podem resultar em multa de até R$50 milhões. Também na sexta-feira, representantes da Advocacia Geral da União, a AGU, se reuniram com responsáveis pelo Discord para cobrar medidas mais efetivas de verificação de idade e proteção de crianças e adolescentes. O advogado-geral da União, Jorge Messias, informou ainda que a AGU deverá recorrer à Justiça para pedir a suspensão da plataforma no Brasil. A morte da adolescente é investigada no âmbito da Operação Lívia, conduzida pela Polícia Civil de Mato Grosso do Sul, com apoio técnico do Laboratório de Operações Cibernéticas da Secretaria Nacional de Segurança Pública. A operação investiga a atuação de uma rede na internet suspeita de incentivar crianças e adolescentes à automutilação e ao suicídio. Meio-dia e 26.

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1: Meio-dia 27, consumidor, PROCON, Ministério Público de Minas Gerais, faz ação para ampliar defesa do consumidor. Vinícius Araújo tem os detalhes.
2: O PROCON MPMG, órgão de defesa do consumidor do Ministério Público de Minas Gerais, promoveu em Juiz de Fora uma ação para ampliar o acesso à defesa do consumidor na zona da Mata Mineira. O encontro reuniu representantes de municípios, PROCONs, Ministério Público, Poderes Executivo e Legislativo e instituições parceiras da região. Segundo o promotor de justiça e coordenador do PROCON MPMG, Luiz Roberto Franca Lima, a iniciativa faz parte do projeto PROCON Minas Integrado, que busca incentivar a criação de novos PROCONs e fortalecer os órgãos que já existem.
3: Hoje o consumidor tem direitos garantidos em lei, mas nem sempre encontra, perto de onde vive, uma estrutura pública preparada para protegê-lo, para acolhê-lo, para orientá-lo. Na Zona da Mata, queremos ampliar essa presença por meio da cooperação entre PROCON e PMG, os municípios e os consórcios públicos. A proposta é levar atendimento, fiscalização, educação para o consumo e prevenção de práticas abusivas também às cidades que ainda não possuem uma unidade estruturada do PROCON. Em resumo, o direito do consumidor não pode depender do CEP, de onde ele vive.

0: O cidadão precisa ter proteção efetiva, independentemente do tamanho ou da capacidade financeira do município onde mora.
1: De acordo com o Procon MPMG, mais de 5 milhões de pessoas em Minas vivem em municípios que não possuem uma unidade própria de defesa do consumidor. A proposta é reduzir esses chamados vazios assistenciais e facilitar o acesso da população à orientação e à solução de conflitos. O projeto oferece aos municípios modelos de leis, formulários, roteiros de fiscalização e orientação jurídica.
0: A adesão dos municípios é fundamental, porque permite transformar esforços isolados em uma rede regional de proteção. E precisamos do município para aprovação de lei para a criação dos PROCONs. Muitas cidades pequenas não conseguem sozinhas manter toda a estrutura necessária de atendimento, fiscalização e capacitação. Com o PROCON Minas Integrado, elas podem compartilhar conhecimento, sistema, protocolos e apoio técnico, reduzindo custos e ampliando a capacidade de resposta. Além disso, a atuação conjunta permite identificar práticas abusivas que se repetem em várias cidades e organizar respostas coordenadas. Assim, o município deixa de enfrentar o problema sozinho e passa a integrar uma rede mais forte, mais rápida e mais eficiente de defesa do consumidor.
1: Para o MPMG, a presença de um PROCON próximo do cidadão pode evitar a judicialização de conflitos e ajudar a prevenir práticas abusivas nas relações de consumo. Durante o encontro, também foram apresentadas informações sobre o Kit PROCON 2026, que prevê equipamentos, melhorias estruturais e, em alguns casos, veículos para fortalecer os órgãos municipais e regionais. Do Ministério Público de Minas Gerais, para a agência Rádio Web, Vinícius Araújo.
2: Meio-dia e meia na Nova Onda. Radar de velocidade média flagra 66 vezes mais carros acima do limite permitido em rodovia de Minas. O monitoramento por velocidade média na BR-050 em Uberaba, no Triângulo Mineiro, gente, flagrou 66 vezes mais motoristas desrespeitando o limite permitido de quilometragem por hora na estrada do que as infrações anotadas pelos radares convencionais. O sistema de média identificou 101.133 condutores acima da quilometragem do quilômetro por hora no primeiro semestre de 2026, contra 1.522 multas detectadas pela fiscalização eletrônica. Os dados são da Ecovias Minas Goiás, concessionária responsável pela rodovia. Na BR-050, dois equipamentos instalados em um trecho de 11 quilômetros fazem um registro convencional e, ao mesmo tempo, calculam a velocidade média dos veículos entre um ponto e outro. Na prática, a tecnologia detecta carros que pisam no freio apenas na hora de passar pelos aparelhos de fiscalização eletrônica. O monitoramento funciona desde 2022. Como a tecnologia ainda não tem regulamentação específica no Brasil, o sistema funciona em caráter educativo, ou seja, não gera multas. Para a Ecovias, os números mostram que o acompanhamento da velocidade ao longo de todo o percurso oferece uma leitura mais fiel do comportamento dos motoristas do que a fiscalização feita em um único ponto da rodovia. Meio-dia e 32 na Nova Onda.
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2: Vamos lá então, Brasileirão, em Cruzeiro vence Mirassol por 3-1 e entra no G5. Felipe Medeiros.
4: O Cruzeiro venceu o Mirassol por 3-1 neste domingo no Mineirão pela 22ª rodada do Campeonato Brasileiro. A Raposa teve dificuldades, mas conseguiu decidir a partida na reta final. João Marcelo abriu o placar para os mineiros no primeiro tempo. O Mirassol empatou ainda na etapa inicial com Reinaldo, em cobrança de pênalti. Na segunda etapa, o técnico Arthur Jorge mexeu no ataque e colocou Caio Jorge e Wesley em campo. As mudanças deram resultado. Caio Jorge marcou um belo gol para colocar o Cruzeiro novamente na frente. E o Wesley, estreante, fechou a vitória por 3-1.
5: Foi uma vitória muito importante, uma vitória que bem conseguida da nossa parte, onde eu tenho que destacar também, por ser justo, aquilo que foi as opções, ou seja, hoje tivemos de facto, e com interferência direta no resultado, toda a gente que teve a oportunidade de ir dentro do campo a dar o seu melhor, a conseguir fazer a diferença. Muito importante para mim, enquanto treinador, poder perceber que temos de facto um elenco que nos dá e que nos traz também estas soluções para podermos, quando em momentos em que precisamos de energia, ter gente preparada. E isso é um dos grandes pontos que eu

0: luto muito, trabalho muito para que todos sejam preparados e serem capazes de trazer valor à equipa quando são chamados.
1: Com o resultado, o Cruzeiro chegou a 33 pontos e subiu para a quinta posição, entrando no G5 do campeonato. O Mirassol permanece em 15º, com 23 pontos, perto da zona de rebaixamento. A vitória também dá confiança ao Cruzeiro antes do confronto contra o Flamengo pelas oitavas de final da Libertadores. Agência Rádio Web, produção e reportagem, Felipe Medeiros.
2: Plantão de polícia. Vamos lá então à primeira parte do nosso noticiário policial, os principais destaques para esta segunda-feira, 10 de agosto de 2026. 33 graus neste momento na área central de Pitangui. Uma mulher de 45 anos precisou ser resgatada pelo Corpo de Bombeiros depois de cair em um poço de aproximadamente 8 metros de profundidade em Mar de Espanha, na zona da Mata de Minas Gerais. O acidente aconteceu por volta das 2h45 da madrugada deste domingo, em uma residência no bairro Nossa Senhora das Mercês. Segundo os bombeiros, a mulher se levantou durante a madrugada para ir a um banheiro que fica na parte externa da casa. Durante o deslocamento, ela teria tropeçado e caído dentro do poço. A equipe de resgate precisou utilizar técnicas de salvamento. Em altura, um dos militares desceu até o local onde a vítima estava, realizou a imobilização e, em seguida, ela foi içada com equipamentos específicos. A mulher estava consciente, mas apresentava suspeita de fraturas nos braços e nas pernas. Puxa vida. Depois do resgate, ela recebeu atendimento do SAMU e foi encaminhada para uma unidade hospitalar. Até o momento, não foram divulgadas informações sobre o estado de saúde da vítima após o atendimento. O caso foi registrado em Mar de Espanha, na zona da Mata Mineira. Meio-dia 35, uma caminhonete furtada às margens da BR-494 foi recuperada pela Polícia Militar em Carmo da Mata. O veículo havia sido furtado na quarta-feira 5, nas proximidades do trevo de acesso à cidade. Após receber informações de que a caminhonete poderia estar no povoado Araras, a Polícia Militar realizou buscas pela região. Durante as diligências, os militares encontraram o veículo escondido em uma área de difícil acesso, embaixo de um bambuzal. A caminhonete foi recuperada cerca de 24 horas após o furto. Não foram divulgadas informações sobre suspeitos ou prisões relacionadas ao caso. Meio-dia 36, um homem de 39 anos foi preso na noite do último sábado, na zona rural de Oliveira, durante a investigação sobre a morte de Manuel Victor Rezende, de 36 anos. O corpo da vítima foi encontrado no dia 21 de julho, dentro de um forno de carvão, em uma carvoaria próxima à comunidade de Ouro Fino, na região entre Oliveira e Passatempo. Segundo o portal G37, trabalhadores que estavam na região perceberam uma situação incomum na estrutura e acionaram as autoridades. A perícia esteve no local e recolheu materiais que foram encaminhados para exames. Manuel Victor estava desaparecido. Segundo familiares, teria recebido ameaças antes de desaparecer. Entre as linhas investigativas estão possíveis desentendimentos relacionados a questões financeiras ou comerciais. O homem preso é investigado por possível envolvimento na morte, mas a Polícia Civil ainda não divulgou qual teria sido a participação dele no caso. Também não há, até o momento, informações sobre outras pessoas investigadas. A Polícia Civil de Oliveira continua as diligências para esclarecer a dinâmica da morte, identificar todos os envolvidos e determinar a possível motivação do crime. O homem permanece à disposição das autoridades. Até a conclusão das investigações, ele deve ser tratado como investigado e não como culpado. Meio-dia 38, um homem de 26 anos foi morto a tiros na noite da última sexta-feira no bairro Bicame, em Cláudio, no centro-oeste de Minas. Segundo a Polícia Militar, o crime ocorreu por volta das 19 horas na rua Colômbia. A PM foi acionada após receber informações sobre vários disparos de arma de fogo. Quando os militares chegaram no local, encontraram a vítima, que não teve o nome divulgado, caída no chão, com ferimentos graves provocados pelos tiros. O homem já estava morto. De acordo com as informações iniciais levantadas pela polícia, a vítima estava com outras pessoas quando um carro branco se aproximou. Em seguida, um homem desembarcou do veículo e atirou diversas vezes na vítima. Após o crime, os envolvidos fugiram no carro. Durante buscas, os militares obtiveram informações sobre um veículo que poderia ter sido usado na ação e identificaram dois suspeitos de envolvimento no homicídio.

0: Depois dos trabalhos da perícia, o corpo foi encaminhado ao Instituto Médico Legal, IML, de Divinópolis. Segundo a Polícia Militar, a vítima tinha registros policiais por furto e tráfico de drogas. A Polícia Civil ainda não divulgou informações sobre o homicídio. Meio-dia 39, pausa no nosso noticiário policial e na volta a segunda parte. É já já, hein?
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7: Olá, Brasil, está no ar o Central de Notícias e vamos aos destaques desta hora. Para aumentar as coberturas vacinais em todo o país, o Ministério da Saúde realiza a campanha de multivacinação 2026. A mobilização é para atualização da caderneta de crianças e adolescentes menores de 15 anos e vai até o dia 1º de setembro. 1,5 milhão de doses de vacinas foram distribuídas aos estados. O Dia D Nacional de Vacinação será em 22 de agosto. A campanha oferece 20 imunizantes do calendário nacional de vacinação e reforça a proteção contra doenças como influenza, pneumonias e meningites. E o mês de agosto traz dois fenômenos astronômicos que podem ser vistos a olho nu de diversas partes do mundo. Um eclipse solar total no hemisfério norte e um eclipse lunar quase completo para alguns países das Américas, Europa e África, entre eles o Brasil. O eclipse lunar está previsto para a madrugada do dia 28 de agosto, com início às 23h30, horário de Brasília, do dia 27, e com auge previsto para 1h do dia 28.
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12: 12:48.
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12: Estamos de volta com o nosso Mais Notícias, a segunda parte.
14: Tomando força.
12: Do nosso noticiário policial. O engavetamento envolvendo três veículos deixou uma pessoa ferida na manhã do último sábado na BR-494, em Divinópolis, próximo ao entroncamento com a MG-050. O acidente envolveu uma caminhonete Fiat Strada e um Fiat Uno e também um caminhão. De acordo com informações apuradas pela Polícia Militar Rodoviária, a Strada e o Uno estavam parados no entroncamento, aguardando o fluxo de veículos para prosseguir, enquanto quando o caminhão, que seguia no mesmo sentido, atingiu a traseira do Uno. Com impacto, o automóvel foi projetado contra a traseira da caminhonete, provocando um engavetamento. O motorista do Uno, de 43 anos, queixava-se de dores na perna direita. Ele foi atendido por uma equipe do SAMU e encaminhado para a UPA Padre Roberto, em Divinópolis. Após os procedimentos no local, o Uno foi liberado para o irmão da vítima, a caminhonete e o caminhão também, liberados aos respectivos condutores. Os veículos sofreram danos materiais.

Uma tentativa de homicídio foi registrada no último fim de semana na comunidade de Lagoa, zona rural de Divinópolis. Um homem de 38 anos foi atingido por vários golpes de faca durante uma discussão em um bar. De acordo com a ocorrência policial, várias pessoas consumiam bebidas alcoólicas no estabelecimento quando teve início uma discussão. Durante o desentendimento, um homem sacou uma faca e atacou a vítima. O homem sofreu perfurações em várias partes do corpo, inclusive no peito. Ele foi socorrido e encaminhado para a UPA Padre Roberto, em Divinópolis. A vítima permaneceu em observação médica, mas, segundo as informações disponíveis, não corre risco de morte. O suspeito fugiu antes da chegada da Polícia Militar e até o momento não foi localizado. O caso será investigado pela Polícia Civil. Meio-dia 50, um motociclista de 45 anos morreu na noite do último sábado após bater de frente com uma picape no quilômetro 83 da MG-050 em Itaúna, próximo ao acesso do bairro Várzea da Olaria. Segundo a Polícia Militar Rodoviária, a vítima era inabilitada e teve o óbito constatado no local. O acidente ocorreu por volta das 23h45 de sábado. O condutor, de uma Hilux de 31 anos, seguia no sentido Mateus Leme, a Itaúna, quando se deparou com a moto Honda CG-125 na contramão. Mesmo freando, ele não conseguiu evitar a colisão frontal. O motorista da picape não se feriu. A perícia compareceu ao local. A Polícia Civil investiga as causas do acidente e o corpo foi encaminhado ao posto médico legal para exames. Ninguém foi conduzido à delegacia. E um homem de 35 anos e uma mulher de 41 ficaram feridos após uma motocicleta sair da pista na manhã deste domingo 9, na MG-050, em Itaúna. O acidente ocorreu por volta das 7 horas no quilômetro 102, sentido Itaúna-Divinópolis. Segundo o condutor, ele teria sido fechado por um caminhão e perdeu o controle, subindo um barranco e parando em uma cerca. O SAMU socorreu as vítimas e as encaminhou à UPA de Divinópolis. A Polícia Militar Rodoviária informou que o motorista apresentava forte odor de álcool, fala desconexa e olhos avermelhados. Ele se recusou a fazer o teste do etilômetro e foi autuado. A perícia esteve no local e não encontrou indícios da participação de outro veículo. A moto foi removida por um reboque. Meio-dia 52, um motociclista de 38 anos ficou ferido após batida frontal com um automóvel na noite da última sexta, na MG-431, quilômetro 6, em São José da Varginha. Segundo a Polícia Militar Rodoviária, no local a equipe fez contato com o condutor do automóvel, também de 38 anos. Conforme a polícia, ele apresentava sinais aparentes de ter ingerido bebida alcoólica, incluindo hálito etílico. O motorista relatou aos militares que seguia da comunidade Lagoa Preta em direção à Pará de Minas, quando, segundo sua versão, não visualizou a motocicleta e acabou colidindo frontalmente contra o veículo. O motociclista sofreu lesões nos dois punhos e na perna direita. Ele foi socorrido e encaminhado para a UPA de Pará de Minas, onde recebeu atendimento médico. Diante dos sinais aparentes de embriaguez, o condutor do automóvel foi encaminhado à delegacia de Pará de Minas. Meio-dia 53, uma mulher de 52 anos ficou ferida após o carro que conduzia ser atingido na traseira por outro veículo na tarde do último sábado 8, na MG-431, em Pará de Minas. Segundo informações da Polícia Militar, o acidente aconteceu por volta das 16h45, conforme o levantamento realizado pelos militares. A mulher conduzia um Gol pela MG-431 no sentido São José da Varginha a Pará de Minas, quando nas proximidades do quilômetro 8, após passar por um radar eletrônico com velocidade regulamentada de 60 km por hora, o veículo foi atingido na traseira por um Hyundai HB20, conduzido por um homem de 47 anos. Com impacto, o Gol foi lançado para fora da pista. A condutora sofreu ferimentos leves e precisou ser encaminhada para a UPA de Pará de Minas. Ainda segundo o relato apresentado aos militares, a motorista afirmou que percebeu pelo retrovisor interno que o HB20 se aproximava em alta velocidade. Ela teria tentado direcionar o Gol para a direita para evitar a colisão, mas não conseguiu impedir o acidente. Meio-dia 54. Um homem foi morto a tiros na noite do último sábado no bairro Nossa Senhora de Lourdes, em Papagaios. A identidade e a idade da vítima ainda não foram divulgadas oficialmente.

informações iniciais são de que dois homens chegaram ao local em uma moto e efetuaram vários disparos contra a vítima. O homem foi atingido e não resistiu aos ferimentos, morrendo no local. A polícia militar foi acionada e iniciou buscas na região para tentar localizar os suspeitos. Até o momento, ninguém foi preso. A motivação do homicídio ainda não foi esclarecida oficialmente. Informações apuradas junto a fontes ligadas à ocorrência indicam que a vítima teria possível envolvimento com o tráfico de drogas. A ocorrência segue em andamento e a Polícia Militar continua realizando buscas na tentativa de localizar os responsáveis pelo crime. Novas informações podem ser divulgadas ao longo da apuração. Meio-dia 55, 5 minutos faltando para 1 da tarde. Termina aqui o Mais Notícias. Fique ligado na nossa programação. A qualquer momento, mais informações. O nosso Conexão no Ar já já com o Thiago Aguiar já está chegando por aqui. Ele fica com vocês até às 5 da tarde. Eu estarei de volta amanhã em mais uma edição do Mais Notícias, a partir das 11. Até amanhã. 90.

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1: 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Estamos chegando nesta segunda-feira especial, segunda-feira nova onda com o nosso Conexão. Vamos lá, né? Começar bem a semana com você que está aí na companhia, na sintonia. Deixar um grande abraço, obrigado aí pela sua audiência, pelo seu carinho. E aí, como é que passou o dia de ontem, dia dos pais? Passou bem, graças a Deus, a todos os pais aí, parabéns pelo seu dia, viu? Tudo de bom. E todos os dias, pra mim, é dia dos pais, dia das mães, a gente tem que estar sempre honrando pai e mãe, viu? Bom, vamos lá com o nosso Conexão no Ar a partir de agora, nesse Dia Mundial da Preguiça e da Ressaca, com o nosso Conexão no Ar a partir de agora, nesta segunda-feira quente, viu? E como esquentou, já era esperado isso aí. 33 graus em Pitangui neste momento, sensação térmica de 37, a umidade relativa do ar é de 24%. Aquele calor básico aí pós-inverno, né? Pós-inverno assim, né? Pós-frios, né? Dias gelados. Agora já deu aquela esquentada aí, né? 33 graus, vai registrando o termômetro aqui da Rede Ativa. E vamos que vamos, né? Vamos que vamos, que o negócio esquentou. A segunda-feira já começou quente, sapecando todo mundo, né? 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Uma hora, sete minutos. Simbora, hein? Que o nosso Conexão está no ar nesta segunda-feira para lá de especial. Segundou!
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1: 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Esse é o embaixador Gustavo Lima. E o assunto, hein?
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1: O assunto que dói, hein? Fechando aqui a primeira sequência musical do nosso Conexão nesta segunda-feira especial. Segundo!
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1: Vamos que vamos, hein? Ó, intervalos chegando, na volta as primeiras participações. Tem o seu recado aqui comigo, por isso participe com a gente, 37-3271-9191. Deixe sua mensagem, seu recado, seu áudio. Vamos juntos, hein? Fazer a nossa tarde de segunda-feira bem mais alegre, bem mais feliz, começando bem a semana na sintonia da Mais Sertaneja do Brasil.
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5: 1:22.
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10: Vamos que vamos, né? Nesse inverno com cara de verão, 33 graus em Pitangui, sensação térmica 37, a máxima prevista para hoje 34 graus, hein? Incrível, é, o negócio esquentou de vez, hein? E calor, 1:23, é o nosso Conexão tocando alegria no seu rádio, esquentando ainda mais a sua tarde de segunda-feira. E vamos que vamos, hein? 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

0: 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Viu que oferece aqui o nosso Conexão pela Rádio Nova Onda, a rádio mais sertaneja do Brasil. Conosco também nesta super tarde, o Espaço Esportivo do Mumu, né? Pois é, que festa bacana, tivemos lá no último sábado, né? Pois é, a segunda edição do Pagode do Mumu bombou, hein? A galera curtiu bastante, em breve vai ter mais, viu? Em breve vai ter mais, hein? Pode ter certeza, uma terceira edição, né? Ou algo do tipo, né? Pra com certeza você ter aquele sabadão especial, né? Como foi aí no último sábado lá no Espaço Esportivo do Mumu. Deja o Mumu agradece a todos que estiveram lá presente, né? Que participaram, né? Desta festa bem legal que foi a segunda edição do Pagode do Mumu, tá certo? É o Espaço Esportivo do Mumu que realizou essa festa bem legal no último sábado. Em breve tem mais, viu? Pode aguardar! 1h25 agora! Vamos embora com as primeiras participações de hoje? Então vamos lá.
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0: Alô, alô. Bora de alô, né? De abraço. A turma aí deixando o seu recado, a sua participação comigo. Ah, quem tá chegando? Quem? Ela, Rosa Pura, né, Rosa? Fala comigo, Rosa.
2: Ô, Thiagão.
0: Opa.
2: Beleza.
0: Beleza.
2: Cumprimentar a galera, né? Eu, Fofolete Original, a Cris, a Alessandra Galvão, a Aline. Pro Nelinho, Pedanilto, pra Fátima, Rejane, Renilda, pra Francina, Rita, Robertão, Branca de Neve, e aqui nos torna também eu, Heloína, e também mandar aqui pros torna pra Rosa, pra Capá, que é o Geraldo que chama, o Arnaldo Taxista, Irene. E pra você também.
0: Obrigado, Rosa.
2: É, o Geraldinho sumiu com a risadinha. Demanda pro Thunder, viu? O meu Thunder tá aí ligando aí. O menino dos armários lá.
0: Isso.
2: Obrigado.
0: Valeu, Rosa. Um abraço especial pra você. Tudo de bom, viu? Toda essa galera. Tá nos torna hoje, né?
1: Alô.
0: Ei, Rosa.
1: Alô, alô.
0: É a temporada Rosa Pura nos torna. Boa tarde, Thiago. Aqui é Alessandro Galvão, do Baixo Chapadão. Tô ligadinho. Manda um alô aí pra Rosa Pura. Toca alô, a música alô. Aí. Aí a loucura. Zé Neto e Cristiano, por favor. Valeu, um forte abraço e tudo de bom. Obrigado sempre pela audiência, Alessandra Galvão, curtindo a nossa programação, né, Alessandra? Uma excelente tarde de segunda-feira pra você e pra toda essa galera aí do bairro Chapadão!

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5: E agora os ganhadores do especial Dia dos Pais do Centro-Oeste Cap. 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
4: 1h46. 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
8: Vamos que vamos aí na programação Nova Onda, Rádio Mais Sertaneja do Brasil. 14 agora para as duas. Já já tem clássicos sertanejos no seu rádio, viu? 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Bom, vamos lá, com participações, pessoal deixando aí o seu recado, o seu alô.
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8: Hora de alô, hein?
10: Alô.
8: De abraço.
9: Alô.
8: De participações. Alô. Né, dona Rita, boa tarde.
11: Oi, Tiago, boa tarde, tô ouvindo seu programa, manda um abraço pra mim, meu amigo. Um abraço pra mim, pra toda a minha família. O pessoal lá da Vargem Grande, para todos lá em Vargem Grande, para Luzia, para Elísio, que deve estar bem ouvindo, para Rosa Puro, para Francina, e um abração para você, tudo de bom, viu?
8: Obrigado.
11: E manda para mim meu disfarce com Chororó e Sandy Júnior, fazendo favor. Um abraço para você, tudo de bom, viu?
8: Valeu, obrigado, dona Rita. Um abraço para você também aí no centro, né? Sempre na sintonia. Nova Onda, Rádio Mais Sertaneja do Brasil.
10: Alô, alô.
8: Nesta segunda-feira especial.
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9: Olá, Brasil, está no ar o Central de Notícias e vamos aos destaques desta hora.
10: Ailton Moreno, a voz padrão do rádio.
11: Vale recarga do programa Gás do Povo será disponibilizada a partir desta segunda-feira 10 para cerca de 3,2 milhões de famílias. Para utilizar a recarga, o responsável familiar deve procurar uma revendedora que aderiu ao programa e realizar a validação eletrônica na azulzinha da caixa. A validação pode ser feita com o cartão com chip do Bolsa Família mediante senha ou com o cartão de débito de conta caixa mediante senha ou ainda com o CPF com código de validação enviado ao celular cadastrado na caixa. Farmácias e drogarias licenciadas poderão vender medicamentos pela Shopee após decisão da Agência Nacional de Vigilância Sanitária Anvisa, que revogou publicação anterior sobre o tema. Na prática, isso significa que estabelecimentos do tipo com licença sanitária poderão usar o site como plataforma de logística e entrega direta ao consumidor, e não que a plataforma passará a vender remédios livremente.
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22: Clássicos Sertanejos no ar na programação Nova Onda, 2 horas 7 minutos. Chegou a hora, hein, de relembrar o passado em forma de música. Mandou um grande abraço aqui pro Thunder. Pediu pra ouvir aqui, ó. Christian Ralph e Yolanda. Tá desejando aqui um feliz dia dos pais pro Thiago Guiar. Obrigado, viu, Thunder? Um abração pra você, viu? Tá abraçando a Rosa Pura do Alambique. Também o Jair e a Júlia. Valeu, um forte abraço, Thunder. Obrigado aí pela companhia. Alô, dona Rita.
23: Oi, Thiago. Oi. Na hora dos clássicos, manda pra mim o Lourenço Dorival, se ainda existe amor, se você puder, tá bom?
22: Ok.
23: Vou ficar muito alegre se você mandar. Obrigado, viu?
22: Valeu, dona Rita. Um abraço especial. Obrigado aí pela sua companhia. Uma excelente tarde, tudo de bom. Simbora, hein? Clássicos Sertanejos no ar. Você...

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4: 2h27.
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11: Vamos que vamos aí na programação Nova Onda, Rádio Mais Sertaneja do nosso
12: Brasil.
11: É o nosso Conexão tocando alegria no seu rádio, sempre com as melhores músicas. Até logo mais às 5, você curtindo aí a nossa programação, ligando e se ligando com a gente, 37-3271-9191, deixando seu recado, seu alô, fazendo a festa ao longo aí da nossa programação, que pede passagem e segue em frente com você sempre no oferecimento da Campos e Saldanha, viu? 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Campos e Saldanha oferece aqui o nosso Conexão, ó, pela Rádio Nova Onda, a rádio mais sertaneja do Brasil. 12h29. Vamos que vamos, hein? Lembrando que já tem dose dupla pra você. Ainda hoje tem batidão sertanejo, tem os clássicos também, tem muita coisa bacana no seu rádio pra acontecer ainda hoje nesta edição do nosso Conexão, viu? Vambora! De abraços, participações, manda um grande...

0: Grande abraço aqui pro Márcio Mendonça, em Bom Despacho. Tá na obra do Pica-Pau, ouvindo a Nova Onda. Tá ele, o Douglas, né? Um abraço especial pra vocês aí. Obrigado pela companhia. Uma excelente tarde aí, viu, ô Márcio? Tudo de bom? Uma ótima segunda-feira curtindo a nossa programação. Mais uma vez, um abraço especial pra Rita no centro. O Thundercat sempre ligado conosco. A turma que tá lá nos tornas, né? Ô, Rosa Puro, um abraço aí. Obrigado sempre pela companhia de todos vocês aí curtindo a nossa programação. Sou Davi, tá lá no Varjão, né? O prefeito aí do Varjão, né? Sou Davi, um abraço especial aí, tudo de bom. Obrigado sempre pela companhia, a turma aí no Varjão, sempre curtindo a programação Nova Onda, Rádio Mais Sertaneja do Brasil. E segundou, hein?
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0: Oi, gente, hoje é dia 10 de agosto, hoje é dia da solidariedade cristã e dia internacional do biodiesel. Fazem aniversário Claudionor Germano, cantor e compositor brasileiro, Antônio Bandeiras, ator e cantor espanhol, Fábio Assunção, ator brasileiro e Pedro Scooby, surfista brasileiro, ex-Big Brother Brasil. Fatos históricos e jornalísticos. Nos fatos históricos, a gente lembra que em 1923, na Alemanha, iniciava-se um período de greves e confrontos. Em 1949, nos Estados Unidos, foram definidos os estatutos do Departamento de Defesa. Em 1961, a Inglaterra pedia a admissão na Comunidade Europeia. E em 1990, a sonda espacial da NASA, Magalhães, chegava a Vênus. A gente fica por aqui com a agenda do rádio. Um grande abraço e até amanhã!
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4: 2h50.
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7: Nova onda agora 10, faltando para as 3. Olha, e atenção, né, para esta oportunidade de emprego. O Depósito de Gás e Água Mineral Boa Vontade está contratando entregador com os seguintes requisitos, viu? TCNH categoria A, de preferência que tenha conhecimento das ruas de Pitangui, responsabilidade, compromisso e pontualidade, viu? Mais informações é entrar em contato no 379-9949-3344, viu? Depósito de Gás e Água Mineral Boa Vontade está contratando entregador, viu? Bom, vamos seguindo em frente na programação Nova Onda, Rádio Mais Sertaneja do Brasil.
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7: Um abraço na programação, vambora.
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7: Alô. Bora de alô, viu? Alô. A turma que tá aí na companhia, alô, né, Rosa Pura, tá sempre ligada com a gente, vamos que vamos.
8: Tiago, aí eu digo, mano, alô lá pro Ramar, todos lá no Storno, pai da Kênia, mãe, galera do Storno, não, lá do Varjão, e nós aqui no Storno. Anda pra Laurinha, pro Tião e pra você também. Obrigado! Bora, bora tomar uma!
7: Bora, bora! Ei, Rosa, só na cevada aí, né, meu amigo? Um abraço especial pra você, só no suco da confusão, hein? Bom, o Geraldinho também, a turma lá na Fazenda Retiro, alô, Pedro Anilto, artilheiro, obrigado sempre pela companhia. Uma ótima tarde pra vocês aí, bom trabalho, tá certo? Obrigado sempre pela sintonia. 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
1: Boa tarde, meu amigo Thiago Aguiar. Aqui quem te fala é o Magrão do Centro. Gostaria de estar mandando abraço, minha tia Marlene, minha tia Catilda. Pra nós aqui no restaurante Pastelaria Portuguesa, pra Sabrina, pra Amanda e pra Emily e pra Iesca. Se puder, toca Maria Mendonça e Estrelinha. Muito obrigado, até a boa tarde.
2: Valeu, Magrão, um abraço especial pra você. Obrigado aí pela companhia, uma ótima tarde de segunda-feira. Nova Onda, a mais sertaneja do seu rádio, a mais sertaneja do Brasil. Até às 5 tem Conexão no ar.
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1: Mais uma do Jorge Mateus, na sua Nova Onda.

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20: Olá, Brasil, está no ar o Central de Notícias. E vamos aos destaques desta hora.
21: O número de empresas que atrasaram ou deixam de fazer os depósitos do FGTS dos funcionários aumentou no Brasil. Até junho, 11 milhões de trabalhadores estavam com os depósitos do Fundo de Garantia por Tempo de Serviço em atraso. A dívida das empresas chegou a 12,6 bilhões de reais. E o Exército Brasileiro está com processo seletivo simplificado aberto para prestação temporária de serviço militar voluntário. Há oportunidades para os cargos de oficial técnico, sargento técnico e cabo especialista. As vagas são ofertadas por meio do comando da 7ª Região Militar, que abrange os estados de Pernambuco, Alagoas, Paraíba e Rio Grande do Norte. Podem participar profissionais de ambos os sexos, de níveis fundamental, técnico e superior em diferentes áreas do conhecimento.
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30: 3:10.
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38: Hey! É inverno.
39: Inverno com cara de verão, já de volta na programação Nova Onda, na Rádio Mais Sertaneja do Brasil, nesta super tarde de segunda-feira. A semana só tá começando, hein? 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Bom, vamos lá pro Dose Dupla. Hoje nós vamos com a dupla Hugo e Guilherme, viu? Eles que chegam pra cantar Coração na Cama e também Vazou na Braquiara. Vambora curtir então, Hugo e Guilherme, assim ó, em...
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11: 3h29. 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
16: Estamos de volta na programação Nova Onda, Rádio Mais Sertaneja do Brasil, 3h30 agora pelo horário oficial de Brasília. Uma ótima tarde para você, tudo de bom, vamos juntos até às 5, viu, nesta segunda-feira. Destacando que a partir das 5 tem o Eli Ferreira e o Sertanejo Classe A, viu? Bom, Já já mais uma sequência musical especial no seu rádio, mas antes quero falar pra você que em nome da Droga Rede, viu? 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E você tá como? Na Rádio Nova Onda.
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3: 3:47.
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7: 12 agora faltando pras 4, já de volta na programação Nova Onda. Lembrando que já já tem pra você aí os clássicos sertanejos na sua segunda-feira. Mas antes, vamos dar aquela animada, né? Aquela agitada, tá precisando, tá? Então vambora, porque tá no ar pra você a partir de agora o nosso...
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4: Olá, Brasil, está no ar o Central de Notícias e vamos aos destaques desta hora.
5: Ailton Moreno, a voz padrão do rádio.
4: Teste genético de alta precisão capaz de identificar mutações hereditárias ligadas ao câncer de mama está em fase de implementação no Sistema Único de Saúde, o SUS, e deve estar disponível na rede pública até novembro. O exame pode ser feito a partir de uma amostra de sangue ou saliva e detecta alterações dos genes BRCA1 e BRCA2. As companhias aéreas brasileiras gastaram 5,2 bilhões de reais a mais com querosene de aviação desde o início do conflito entre Estados Unidos e Irã, em 28 de fevereiro. O levantamento é da Associação Brasileira das Empresas Aéreas, ABAR, que representa a Azul, Gol e Latam. Com isso, o querosene de aviação passou a representar 39% dos custos das empresas, ante 32% antes do conflito.
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9: 4:06.

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3: Clássicos sertanejos no ar. Chegou aquela hora, hein, de relembrar o passado em forma de músicas, canções que marcaram a época. Mas antes tem a sua participação. E a Dudu chegando por aqui, né, Dudu? Boa tarde.
4: Olá, Thiaguinho. Tudo bem com você?
3: Tudo ótimo, Dudu.
4: Tamo junto, hein?
3: E misturados.
4: Manda aí pra Dudu uma do Pedro Lucas. Um abraço pra você, viu?
3: Valeu, Dudu! Um abraço especial pra você! Tudo de bom, hein? Obrigado aí pela sua companhia, uma excelente semana! 4:08 agora!

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2: 4:28.
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6: Inverno Nova Onda com cara de verão já de volta na programação. Vamos saber como tá o tempo e a temperatura neste momento aqui na cidade de Pitangui. 32 graus com a sensação térmica de 33. E a umidade relativa do ar é de 21%. Conexão que pede passagem segue em frente com você até às 5. 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Agora que o clima tá bom, tá gostoso, né? 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E hoje também, né? 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Então já deixa aí, né? Programado pra próxima quarta-feira, a partir das 20 horas, show com Albinho Lobato na Espetaria do Boy. E a gente segue em frente, viu? Segue em frente, então um recado especial pra você aqui, ó. Atenção para esta oportunidade de emprego, depósito de gás e água mineral Boa Vontade está contratando entregador, viu? Com os seguintes requisitos: ter CNH categoria A, de preferência que tenha conhecimento das ruas de Pitangui, tem responsabilidade, compromisso e pontualidade, viu? Informações, entre em contato no 379-9949-3344. 379-9949-3344.
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10: 4h45.
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14: Final de mais uma edição do nosso Conexão aqui na programação Nova Onda. 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Agradecendo em especial você por estar conosco em mais uma edição do nosso Conexão. Continue na sintonia. Já tem o Eli Ferreira e o Sertanejo Classe A. A gente se fala amanhã, assim permitindo o nosso bom Deus, a partir de 1 da tarde, com mais uma edição do Conexão. Um grande abraço pra você. Uma ótima semana, uma excelente segunda-feira e até amanhã, se Deus quiser. Tchau, tchau!
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9: 4:58.
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Salve, salve, gente amiga do rádio, muito boa tarde, tá tudo bacana por aí? Nós estamos chegando! Ei, papai, boa tarde, mamãe, vovô, vovó, criança, jovem, boa tarde pra você que é de boa tarde. Com as graças do nosso Deus, está no ar o nosso sertanejo classe A pela nova onda. É segunda-feira, pra cima dela! Amigos e amigas de Aze, ótima semana pra nós, com muita saúde. Ô Tiagão, bom descanso, boa semana, Tiagão. Eu quero pedir licença pra chegar na tua casa. Comércio, trabalho, no carro, na rua.

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0: Eu estou aqui fazendo o que gosto. Você daí. Obrigado. Obrigado pela tua companhia.

Na mais sertaneja do Brasil, João Bosco e Vinícius com Maiara e Maraíza, fim da noite. E atenção, oportunidade de emprego. Depósito de gás e água Boa Vontade está contratando entregador. Requisitos:

0: ter CNH categoria A, de preferência que tenha conhecimento das ruas de Pitanguita, ok? Tenha responsabilidade, compromisso e pontualidade. Para mais informações, você pode ligar agora, 379-9949-3344. 379-9949-3344.
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4: 5:31.
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0: Oi, gente, olha nós aí de volta, feliz da vida com a sua companhia. Quem tá desejando boa tarde pra nós? Deixa eu ver aqui na tela. Nossos amigos Walter, aqui no Centrão, Pelé, em Pará de Minas, Renato e Agnaldo, no bairro Lavrado, Valdir, no Padre Libério, Edivaldo Vigia, também no Padre Libério, e Márcia e Aparecida. Um abraço pra todo mundo. Ótima semana!
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0: Como é que tá a sua tarde? Tudo bacana? Tem certeza? Eu te desejo tudo de ótimo! Tá.

Sessão da reunião da Câmara de Conceição do Pará. Deixa eu mandar mais abraços aqui para os amigos, o Bazé e todos no Bar do Lúcio, no Chapadão. Um abraço, moçada! Alô, Zé Antônio e João, também no Chapadão. Um abraço para vocês. Boa semana!

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6: 5h49.
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A mais sertaneja do Brasil, Bruno e Marrone, Como Eu Chorei. 5 horas e 54. Daqui a pouquinho, a transmissão da reunião da Câmara de Conceição do Pará. Eu volto na sequência, ok? Alô, Nilza, Nego e todos no bar, um abraço pra vocês, boa semana. Ah, essa aqui, meu amigo Bazé, vai até bochechar mais uma, né? É, ele gosta. Chico Rei Paraná, Você Não Sabe Amar. 5h55.

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0: Ó Maria Santíssima, que em vossa imagem milagrosa de Aparecida espalhais inúmeros benefícios sobre o Brasil, eu, embora indigno de pertencer ao número dos vossos servos, mas desejando participar dos benefícios da vossa misericórdia, prostrado a vossos pés, consagro-vos o entendimento para que sempre pense no amor que mereceis. Consagro-vos a língua para que sempre vos louve e propague a vossa devoção. Consagro-vos o coração para que depois de Deus vos ame sobre todas as coisas. Recebei-nos, ó Rainha incomparável, no ditoso número dos vossos servos. Acolhei-nos debaixo da vossa proteção. Socorrei-nos em nossas necessidades espirituais e temporais, e sobretudo na hora da nossa morte. Abençoai-nos, ó Mãe Celestial, e com vossa poderosa intercessão fortalecei-nos em nossa fraqueza, a fim de que, servindo-vos fielmente nesta vida, possamos louvar-vos, amar-vos e render-vos graças no céu por toda a eternidade. Assim seja.
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1: O anjo do Senhor anunciou a Maria e ela concebeu do Espírito Santo. Ave Maria, cheia de graça, o Senhor é convosco. Bendita sois vós entre as mulheres. Bendito é o fruto do vosso ventre, Jesus. Santa Maria, Mãe de Deus, rogai por nós, pecadores, agora e na hora de nossa morte. Amém. Eis a serva do Senhor. Faça-se em mim segundo a vossa palavra. Ave Maria, cheia de graça, o Senhor é convosco. Bendita sois vós entre as mulheres. Bendito é o fruto do vosso ventre, Jesus. Santa Maria, Mãe de Deus, rogai por nós, pecadores, agora e na hora de nossa morte. Amém. E o Verbo divino se fez carne e habitou entre nós. Ave Maria, cheia de graça, o Senhor é convosco. Bendita sois vós entre as mulheres. Bendito é o fruto do vosso ventre, Jesus. Santa Maria, Mãe de Deus, rogai por nós, pecadores, agora e na hora de nossa morte. Amém. Rogai por nós, Santa Mãe de Deus, para que sejamos dignos das promessas de Cristo. Oremos. Infundi, Senhor, como vos pedimos, a vossa graça nas nossas almas, para que nós, que pela anunciação do anjo, conhecemos a encarnação de Cristo, vosso Filho, pela sua paixão e morte na cruz, sejamos conduzidos à glória da ressurreição. Por nosso Senhor Jesus Cristo, vosso Filho, que é Deus convosco, na unidade do Espírito Santo. Amém. O nosso auxílio está no nome do Senhor, que fez o céu e a terra. O Senhor esteja convosco. Ele está no meio de nós. Abençoe-vos, Deus Todo-Poderoso, Pai, Filho e Espírito Santo. Amém.
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2: Boa tarde, queridos filhos e filhas. Nesta segunda-feira da Semana Nacional da Família. Que maravilha, não é não? Poder rezar e pedir, Senhor, abençoe minha família. Volte seu olhar sobre a sua família. Dê atenção à sua família. Hoje, eu destaco o diálogo. Escutou? Dialogue mais. Pode ter certeza, pontes serão construídas pelo diálogo. Pai, Filho e Espírito Santo. Amém. Senhor, ao terminar esse dia, quero pedir a graça para que toda a família seja formadora de valores humanos e cristãos. Senhor Deus, que tendo Jesus Cristo assumido a condição humana na família, restabeleceu a primitiva unidade. Vivendo com Maria, vossa mãe, e São José, o pai adotivo, durante 30 anos em Nazaré, fez com que a família fosse valorizada e um instrumento de graça. É por isso que nesta tarde pedimos, Senhor Jesus, afastai de toda a família os males que ameaçam. Ajudai-nos a promover em nossas famílias e em todos os lares, os sentimentos e os propósitos de união indissolúvel, de amor generoso, de fidelidade permanente e perseverança constante. Senhor Jesus, nós vos recomendamos de modo particular esta causa da minha família, que tanto necessito. Atendei-nos, Senhor. Escutai a nossa prece. Olhai com misericórdia para esta realidade, esta ferida familiar. Restaurai, curai e afastai este mal. Coloque a sua intenção. Nossa Senhora, que nas bodas de Caná dissestes a Jesus: eles não têm mais vinho. Nesta tarde, ó Mãe, tome esta prece e leve a teu filho Jesus. Como fruto desta oração com Maria, roguemos a Jesus. Ave Maria, cheia de graça, o Senhor é convosco. Bendita sois vós entre as mulheres e bendito é o fruto do vosso ventre, Jesus. Santa Maria, Mãe de Deus, rogai por nós, pecadores, agora e na hora de nossa morte. Amém. Sagrada Família de Nazaré, promovei em minha família o reavivar do amor, o despertar do diálogo e, acima de tudo, o perdão permanente. Que, de fato, as nossas famílias sejam formadoras de valores humanos e cristãos. Sagrada Família de Nazaré, rogai por nós. Amém.
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9: Olá, Brasil, está no ar o Central de Notícias e vamos aos destaques desta hora.
10: Ailton Moreno, a voz padrão do rádio.
9: Vale recarga do programa Gás do Povo será disponibilizada a partir desta segunda-feira 10 para cerca de 3,2 milhões de famílias. Para utilizar a recarga, o responsável familiar deve procurar uma revendedora que aderiu ao programa e realizar a validação eletrônica na azulzinha da caixa. A validação pode ser feita com o cartão com chip do Bolsa Família mediante senha, ou com o cartão de débito de conta caixa mediante senha, ou ainda com o CPF com código de validação enviado ao celular cadastrado na caixa. Farmácias e drogarias licenciadas poderão vender medicamentos pela Shopee após decisão da Agência Nacional de Vigilância Sanitária Anvisa, que revogou a publicação anterior sobre o tema. Na prática, isso significa que estabelecimentos do tipo com licença sanitária poderão usar o site como plataforma de logística e entrega direta ao consumidor, e não que a plataforma passará a vender remédios livremente.
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16: 6:17.
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4: Que astral, hein?
5: Segunda.

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1: 6h48. 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

0: receber. Interrompemos nossa programação para a transmissão da reunião da Câmara Municipal de Conceição do Pará. Dentro de instantes, voltaremos com nossa programação normal.
1: O presidente determinou a leitura da ata da reunião anterior. Em seguida, determinou a deliberação da ordem do dia e solicitou a leitura dos processos legislativos da sessão. 1. Reapresentação, discussão e votação do projeto de lei número 7/2026, de autoria do Poder Executivo. Ementa. Dispõe sobre as diretrizes gerais para a elaboração da lei orçamentária do município de Conceição do Pará para o exercício financeiro de 2027 e da outras providências. O projeto foi aprovado. 2. Apresentação e votação do projeto de lei número 9/2026, de autoria do Poder Executivo. Ementa. Institui a política municipal de educação integral em tempo integral no âmbito da rede pública municipal de ensino. Estabelece diretrizes para sua implementação, gestão, monitoramento e avaliação, e dá outras providências. O projeto de lei foi aprovado. 3. Indicações número 80, 81 e 82 de 2026. Essas indicações foram aprovadas por unanimidade dos pares. 4. Moção de pesar número 13 e número 14 de 2026. As moções foram aprovadas por aclamação. 5. Palavra franca. O senhor presidente, o vereador Bruno Matheus de Lacerda, franqueou a palavra aos senhores vereadores que, em suas respectivas oportunidades, fizeram suas manifestações sobre assuntos de interesse público debatidos na reunião, bem como franquearam agradecimentos, desejando estimas aos ouvintes da Onda FM, bem como aos internautas que nos acompanham no YouTube e nosso canal oficial de comunicação. Nada mais havendo a tratar, o presidente encerrou a sessão, agradecendo a presença dos pares, dos assistentes e dos demais presentes e a todos que acompanham a presente sessão pelos veículos oficiais de comunicação. Para constar, lavrou-se esta ata, depois de lida e achada conforme. Se submeterá à apreciação da Casa. Câmara Municipal de Conceição do Pará, 10 dias do mês de agosto de 2026.
2: A ata está em discussão e votação. Os vereadores que não estiverem de acordo se manifestem. Os vereadores que estiverem de acordo permaneçam como estão. Gostaria de dar boa noite antes de deliberar a ordem do dia. A Alessandro Valadão, a Flávia Basílio, a Geisa que está aqui presente sempre. O senhor Hilton está aí nos prestigiando hoje. Irmão do ex-vereador Zé Vicente. Nosso grande amigo Roberto Camargos, Suquita, gente boa. E dá boa noite aos internautas aí. Determina a deliberação da ordem do dia e solicita ao nobre secretário Vinícius que inicie a apresentação dos processos legislativos dessa sessão. Peço ao nobre secretário. Você primeiro.
3: Esse ofício.
2: Peço ao nobre secretário que faça a leitura do ofício número 107/2026 do Instituto Municipal de Conceição do Pará.
1: Ofício 107 IPMCP 2026. Presidência do IPMCP. Excelentíssimo senhor, cumprimentando cordialmente, vimos por meio deste solicitar em caráter de urgência indicação de representante efetivo para compor o Grupo de Trabalho Interinstitucional, GTI, visando estudos sobre a reforma da Previdência em âmbito municipal. Nesse sentido, solicitamos aos seguintes membros para a composição do GTI. Um representante da Câmara Municipal de Conceição do Pará. Atenciosamente, Instituto de Previdência Municipal de Conceição do Pará.
2: Ficaram todos de acordo de ser a minha pessoa, o representante? Alguém tem alguma manifesto contrário? Já fica determinado que o presidente dessa casa será o representante nominado. Consulta o plenário se há objeção deste vereador fazer parte do grupo de trabalho interinstitucional. Haja visto se esse presidente servidor da ativa município de Conceição do Pará, o plenário está de acordo. Considerando a anuência do plenário, determino a secretaria que ofício o instituto, constando a indicação deste vereador para compor o grupo de trabalho interinstitucional, visando os estudos para a reforma da Previdência Municipal.
1: Discussão e votação do projeto de lei número 10 de 2026, de autoria do Poder Executivo. Ementa. Institui a política municipal de alfabetização no município de Conceição do Pará, Minas Gerais, e dá outras providências.
2: Considerando que o projeto foi apresentado nesta data, convido a diretor do Departamento de Educação, que está aqui presente, Alessandra Valadão, e a articuladora, a professora Flávia Gomes Basílio, para fazer uso da tribuna, para manifestar sobre o projeto de lei 10 e 11 de 2026.

0: Excelentíssimo senhor presidente da Câmara, senhores vereadores, demais presentes e a todos que nos acompanham, boa noite. É com muita satisfação que estou aqui hoje para apresentar para vocês dois importantes projetos. Primeiro, nós estamos falando, né, desse projeto da política, da alfabetização, e o outro que será apresentado brevemente, né, nessa pauta. Eu estou aqui hoje, gente, com a nossa professora efetiva do nosso município, professora do estado, que hoje está desenvolvendo um trabalho juntamente com o Departamento de Educação como articuladora municipal do programa Compromisso Nacional Criança Alfabetizada. Eu gostaria de passar a palavra para ela apresentar esse projeto dessa política pública da alfabetização no nosso município. Flávia Basílio.
1: Boa noite, senhor presidente. Boa noite, senhores vereadores e demais presentes. Como a Alessandra falou, meu nome é Flávia Basílio, né? Todo mundo já me conhece. E eu sou servidora efetiva no município de Conceição do Pará. E estou atuando há 2 anos, eu atuo como articuladora municipal, né, do Compromisso Nacional do Criança Alfabetizada, como a Alessandra falou. E eu vou tentar explanar um pouquinho, né, o que é a política, né, que chegou para vocês, para vocês estarem nos apoiando, tá? Vou ler aqui, fiz um resumo para a gente poder entender melhor. No trabalho de articuladora municipal, eu tenho a função de coordenar, acompanhar e fortalecer, no âmbito do município, as ações voltadas à alfabetização, atuando como um elo entre a Secretaria Municipal de Educação, as escolas e as instâncias estadual e federal que coordenam os programas de alfabetização. É uma honra estar nesta casa legislativa para apresentar uma proposta que representa um compromisso com o presente e principalmente com o futuro do nosso município, a implantação da política municipal de alfabetização. Antes de falarmos sobre leis, programas ou metas, precisamos falar sobre pessoas. Precisamos falar sobre nossas crianças, que chegam às escolas carregando potencialidades e o direito de aprender. Garantir que cada criança aprenda a ler e a escrever na idade certa não é apenas uma responsabilidade da escola, é um compromisso de toda a sociedade e do poder público. A alfabetização é a base a qual toda a trajetória escolar é constituída. Quando uma criança não se alfabetiza no tempo adequado, as dificuldades tendem a se acumular nos anos seguintes, comprometendo sua aprendizagem em todas as áreas do conhecimento, aumentando os riscos de evasão escolar e reduzindo suas oportunidade de desenvolvimento pessoal e profissional. Por outro lado, quando investimos na alfabetização com planejamento, formação de professores, acompanhamento pedagógico e avaliação contínua, estamos investindo em melhores indicadores educacionais, em maior equidade e um futuro com mais oportunidade para todos. É exatamente esse o propósito da política que chegou para vocês, que é a política da alfabetização. Ela não é um projeto isolado, nem uma ação de governo de curto prazo. Trata-se de uma política pública estruturante, construída para garantir a equidade, independentemente das mudanças de gestão. Seu foco é assegurar que todas as crianças tenham acesso a um ensino de qualidade, fundamentado em práticas pedagógicas eficazes, acompanhamento sistemático da aprendizagem e apoio permanente aos professores. A política estabelece diretrizes claras para fortalecer a alfabetização em nosso município. Entre elas, destacam-se: valorização e a formação continuada dos professores alfabetizadores, o fortalecimento da gestão pedagógica das escolas, o acompanhamento permanente do desenvolvimento das crianças, a utilização de evidências para orientar as práticas pedagógicas, a promoção da equidade, garantindo que nenhuma criança fique para trás, e o envolvimento das famílias e da comunidade no processo da aprendizagem. Não estamos falando apenas de ensinar letras e palavras. Estamos falando de desenvolver leitores, formar cidadãos críticos, ampliar oportunidades e reduzir as desigualdades sociais. Senhores vereadores, sabemos que os desafios existem. A pandemia deixou marcas profundas na aprendizagem, especialmente nos anos iniciais de escolarização. Muitas crianças iniciaram ou interromperam seu processo de alfabetização em condições adversas. Esse cenário exige respostas planejadas, permanentes e articuladas. A política municipal de alfabetização representa exatamente essa resposta. Ela organiza os esforços da Secretaria Municipal de Educação, das escolas, dos gestores, dos professores e das famílias, em torno de um projeto comum: garantir que toda criança tenha direito de aprender. Além dos benefícios pedagógicos, essa política fortalece a gestão pública. Ela estabelece metas, indicadores, mecanismos de monitoramento e avaliação que permitem acompanhar os resultados, corrigir rotas, quando necessário, e dar transparência às ações.

0: da administração. Nesse contexto, a iniciativa do prefeito mostra-se consentânea com a competência constitucional do chefe do Poder Executivo para a organização e funcionamento da administração. A alfabetização constitui elemento essencial à concretização desses direitos, pois o domínio da leitura, da escrita e dos conhecimentos matemáticos básicos constitui pressupostos indispensáveis ao desenvolvimento educacional, à participação social e ao exercício da cidadania. A proposição, portanto, atua justamente na concretização do mandamento constitucional da garantia de educação e qualidade. A proposição encontra fundamento na Lei Federal 9.394 de 96, a Lei de Diretrizes e Bases da Educação Nacional, que estabelece as diretrizes e bases da educação e disciplina as responsabilidades dos diferentes sistemas de ensino. Eis que a LDB atribui aos municípios competências relacionadas à organização, manutenção e desenvolvimento de seus sistemas de ensino e à oferta da educação infantil e de ensino fundamental. A mensagem encaminhada pelo Executivo também registra a política municipal, que a política municipal se encontra alinhada às diretrizes do Plano Nacional de Educação, ao Compromisso Nacional da Criança Alfabetizada e ao Currículo de Referência de Minas Gerais. A previsão é juridicamente adequada, pois preserva a autonomia municipal, ao mesmo tempo que permite a integração das políticas locais com as iniciativas desenvolvidas pelos demais entes federativos. O projeto estabelece ainda como objetivo assegurar aos estudantes que sejam alfabetizados até o final do segundo ano do ensino fundamental, bem como promover a recomposição das aprendizagens dos estudantes do terceiro ao quinto ano que se apresentarem defasagens. A proposição, inclusive, prevê mecanismos de acompanhamento da aprendizagem e recomposição das aprendizagens, permitindo que a administração identifique dificuldades e adote medidas pedagógicas corretivas. Esta estrutura é adequada ao princípio da eficiência administrativa e ao dever constitucional de assegurar educação de qualidade. O artigo 3º da proposição em comento prevê programas de formação continuada destinada a professores alfabetizadores, coordenadores, especialistas em educação e gestores, buscando atualização permanente nas práticas de alfabetização e letramento na língua portuguesa e matemática. Também são previstas ações de estudos, mentorias, palestras, congressos, simpósios e elaboração de matérias pedagógicas destinadas ao suporte dos profissionais de educação. No artigo 6º, define como público-alvo crianças matriculadas na educação infantil, estudantes do primeiro e segundo anos do ensino fundamental, alunos de ciclos subsequentes que apresentem defasagens na alfabetização, estudantes da educação de jovens e adultos e estudantes de comunidades quilombolas e outras comunidades de referência. O artigo 10 institui o Comitê Municipal de Governança da Alfabetização com caráter consultivo e de acompanhamento, determinando que sua regulamentação ocorrerá por decreto municipal. A estrutura é juridicamente admissível enquanto mecanismo de acompanhamento e participação da política pública. Ante o exposto, esta assessoria jurídica manifesta-se favoravelmente à regular tramitação e aprovação do Projeto de Lei 010 de 2026, na forma que foi encaminhado pelo excelentíssimo senhor prefeito municipal, por considerá-lo legal, jurídico e constitucional, estando apto a ser submetido à apreciação e deliberação do plenário da Casa, após cumprimento das formalidades regimentais e legais pertinentes, sendo o quórum de maioria simples, votando o presidente somente em caso de empate. É o parecer que levamos à apreciação dos senhores vereadores em Conceição do Pará, 10 de agosto de 2026. Fernando Antônio Rodrigues, assessor jurídico. É o que continha, presidente.
1: Obrigado, doutor Fernando. O projeto está em discussão e votação. Se os vereadores não estiverem de acordo, se manifestem. Se os vereadores estiverem de acordo, permaneçam como estão. É votar o projeto de lei 10/2026 aprovado por unanimidade dos presentes. Apresentação, discussão e votação do projeto de lei 11/2026 de autoria do Poder Executivo, ementa. Institui a política municipal de educação especial inclusiva no âmbito da rede municipal de ensino. Estabelece a criação da comissão multiprofissional de avaliação pedagógica da educação especial da rede municipal de ensino. Dispõe sobre a realização do estudo de caso para identificação das necessidades educacionais específicas dos estudantes públicos da educação especial. Regulamenta os critérios para indicação dos apoios adicionais especializados e da outra.

da Câmara esses projetos para a gente regulamentar as políticas públicas do nosso município. Esse projeto de educação especial inclusiva, ele é muito importante, porque hoje nós temos um número muito alto, né, de crianças com laudos, crianças com muitas dificuldades, e nós temos alguns profissionais que trabalham com educação inclusiva e não tem nada regulamentado do que de fato eles fazem, né? E agora, né, todos os municípios têm que regularizar e regulamentar a educação especial inclusiva, com estudo de caso de todos os alunos e adequar também, né, o nosso quadro de profissional. Hoje nós temos 7 vagas apenas do cargo de monitor e a gente precisa distribuir, né, esses monitores para dar assessoria e atendimento educacional nas escolas. E como que a gente vai distribuir? Fazendo estudo de caso daquele aluno da educação especial. Nós tivemos também, em 2023, uma adesão a uma sala de atendimento educacional especializado lá na escola Aurora Júlia, em Casquilho. E até hoje, né, não está em funcionamento. Então, antes da gente colocar algo para funcionar sem ter um planejamento adequado, não vai dar certo. Até mesmo como que eu vou contratar um professor para ficar ali e fazer esse atendimento.

0: comunicação especial. E também comprovar que aqueles alunos são público da educação especial. Porque hoje um aluno da educação especial, ela traz recursos para o município, conta como um aluno dobrado, valor do Fundeb dele. E que quando a gente não tem inserido esse público lá, no Educacenso da escola, a escola está perdendo verba. Então, nós perdemos essas verbas durante esses anos, porque não foi implantada essa sala. Então, essa é a intenção da gente planejar para fazer o atendimento lá em Casquilho no ano que vem. Não somente para os alunos do Casquilho, todas as escolas. Né? Vai estar indo para a escola de Casquilho para ter esse atendimento. Nós temos hoje, né, uma fonoaudióloga, uma psicóloga, assistente social lá no nosso departamento, nutricionista, coordenadora pedagógica, a Flávia, que hoje agora está como articuladora também, está acompanhando a parte, né, pedagógica de todas as escolas, de todos os alunos. E a demanda nossa, a gente está vendo que está aumentando muito. Hoje elas atendem na faixa assim, aproximadamente 60 alunos. E não tem nada regularizado, regulamentado do que seria esse atendimento, quando essas profissionais poderiam estar auxiliando até mesmo os professores para trabalhar com material de apoio pedagógico, aquele aluno que tem dificuldade e que aquela criança que não tem laudo, que não tem como a gente contratar um profissional para acompanhá-la. Outro detalhe, além do monitor também, hoje nós não temos professor, quadro de professor apoio. Nós temos o quê? Nós utilizamos as vagas, né, do professor regente. É lógico que a gente contrata o professor apoio habilitado, que tem a capacitação, né, tem a habilitação para trabalhar com aquela criança. Aí quando esgota a vaga nossa, chega mais crianças com mais necessidade e a gente fica limitado. Tem como a gente contratar aquele profissional de apoio. Então, quando a gente organiza e planeja uma política, né, da educação especial com essa equipe que vai ser composta para fazer esse tipo de casos, a gente contrata com mais precisão. Às vezes, aquela criança que tem um laudo, né, de TEA, o pai teria o direito, né, dessa contratação, mas aquela criança, ela é inteligente, ela não tem dificuldade nenhuma pedagógica, só tem um laudo. Quando o outro ali tem muita dificuldade, necessita de um acompanhamento pedagógico. Né? Então, assim, a gente precisa organizar essas políticas públicas para o nosso município. E com isso também, é uma maneira, né, igual foi a política pública da alfabetização, a política da educação, é uma maneira da gente provar e, com transparência, o que a gente está trabalhando, o que a gente está desenvolvendo com os nossos alunos, com as nossas escolas, com os nossos professores. Mais obrigada a todos. Boa noite.
1: Novamente, obrigada às duas pela presença. Doutor Fernando Rodrigues, seu outro parecer ou aquele parecer foi conjunto?
2: Não foi não, mas eu vou passar aqui mais rápido, né? Então suprimir algumas coisas que foi falado no outro, mas tem algumas coisas que eu vou destacar aqui que eu acho que é importante. Dispensando os cumprimentos já feitos, né? Parecer o projeto de lei número 11/26. Submete-se à apreciação dessa consultoria jurídica o projeto de lei número 11/21/26, iniciativa do Poder Executivo, que institui a Política Municipal de Educação Especial na perspectiva da educação inclusiva no âmbito da Rede Pública Municipal de Ensino de Conceição do Pará, estabelecendo princípios, diretrizes, objetivos e procedimentos destinados à identificação das necessidades educacionais específicas dos estudantes públicos da educação especial, disciplina a oferta de apoios educacionais especializados e cria a Comissão Multiprofissional da Avaliação Pedagógica da Educação Especial e regulamentação. fundamenta o estudo de caso e o parecer técnico-pedagógico. A Constituição Federal assegura a educação como direito fundamental e determina a igualdade de condições para acesso e permanência na escola, além de atendimento educacional especializado às pessoas com deficiência. A Lei Federal 93/94/96, que dispõe sobre as diretrizes e bases da educação nacional, dispõe em seus artigos 58 e 59 que a educação especial constitui modalidade de educação escolar oferecida preferencialmente na rede regular de ensino e determina a disponibilização, quando necessária, de serviços de apoio especializado, além de currículos, métodos, técnicas, recursos educativos e organização específicos para atendimento às necessidades dos estudantes. Por outro lado, a Lei Federal 13.146/2015, Lei Brasileira de Inclusão da Pessoa com Deficiência, por sua vez, estabelece que a educação constitui direito da pessoa com deficiência e assegura sistema educacional inclusivo em todos os níveis, incumbindo ao poder público promover condições de acesso, permanência, participação e aprendizagem mediante serviços e recursos de acessibilidade destinados à eliminação das barreiras. Merece especial destaque que o projeto municipal está em consonância com a atual disciplina nacional da matéria. O Decreto Federal 12.686 de 2025 institui a Política Nacional de Educação Especial Inclusiva e a Rede Nacional de Educação Especial Inclusiva, estabelecendo como finalidade garantir o direito à educação em sistema educacional inclusivo aos estudantes com deficiência, transtorno de espectro autista e altas habilidades com superdotação, sem discriminação e com igualdade de oportunidades. Particularmente adequada é a previsão do projeto, segundo a qual a existência de diagnóstico ou laudo médico constitui informação complementar, não podendo subsistir a avaliação pedagógica, bem como a disposição de que a oferta da educação especial inclusiva e dos demais apoios não dependerá da apresentação de diagnóstico ou laudo médico. Assim, a proposição municipal não cria uma política isolada ou incompatível com o sistema nacional. Ao contrário, concretiza no âmbito local as diretrizes contemporâneas da educação inclusiva. O projeto cria ainda a Comissão Multiprofissional de Avaliação Pedagógica da Educação Especial, vinculada ao Departamento Municipal de Educação, atribuindo-lhe a natureza técnico-consultiva e interdisciplinar. A comissão será responsável pela realização dos estudos de caso, emissão de elaboração do plano anual de educação especial da rede municipal e acompanhamento das necessidades educacionais dos estudantes, contemplando profissionais de diferentes áreas, como psicologia, serviço social, fonoaudiologia e educação, permitindo abordagem interdisciplinar das necessidades educacionais. A metodologia está em consonância com a regulamentação federal atualmente vigente. Tal previsão concretiza os princípios da dignidade da pessoa humana, da participação, da não discriminação, da proteção integral da criança e do adolescente e do melhor interesse do estudante. Importante destacar ainda que o projeto não estabelece o diagnóstico clínico como condição de acesso à política educacional. Ao contrário, adota perspectiva pedagógica e funcional, privilegiando a identificação das barreiras existentes no ambiente escolar e das necessidades concretas de apoio. Trata-se de opção legislativa legítima e compatível com o paradigma da educação inclusiva. O projeto disciplina ainda matéria detalhada de mecanismos de apoio à inclusão, distinguindo adequadamente o atendimento educacional especializado, a figura do professor de apoio, o profissional de apoio escolar ou monitor escolar, recursos de acessibilidade, tecnologias assistivas, materiais didáticos acessíveis, adaptações curriculares e metodológicas, estratégias pedagógicas individualizadas. Essa diferenciação

0: produção não invade indevidamente a esfera regulamentar do Poder Executivo, pois o projeto estabelece as normas gerais e permanentes da política municipal, deixando ao Departamento Municipal de Educação a expedição de normas complementares, orientações técnicas, formulários, protocolos e instrumentos necessários à execução da lei. A proposição também se harmoniza com a legislação específica relativa às pessoas com transtorno do espectro autista. A Lei Federal 12.764/2012 reconhece que reconhece a pessoa com TEA como pessoa com deficiência para todos os efeitos legais e assegura seu acesso à educação, prevendo acompanhamento especializado nos casos de comprovada necessidade. A redação atualmente vigente foi inclusive atualizada pela Lei 15.131/2025. Sob o aspecto da juridicidade, o projeto apresenta objeto determinado, finalidade pública legítima e compatibilidade material com o sistema jurídico vigente. Eis que a proposição busca regulamentar no âmbito municipal matéria de inequívoco interesse público relacionada à efetivação do direito fundamental de crianças e adolescentes e demais estudantes integrantes da educação especial. Diante do exposto, considerando o conteúdo integral do projeto de lei encaminhado pelo Poder Executivo, opino pela legalidade, juridicidade e constitucionalidade da proposição. Ante o exposto, esta assessoria jurídica manifesta-se favoravelmente à aprovação do projeto de lei, na forma em que foi encaminhado pelo Poder Executivo Municipal, por considerá-lo legal, jurídico, constitucional e, evidentemente, de interesse público, recomendando-se o regular prosseguimento em sua tramitação legislativa perante as comissões dessa casa. Considerando tratar-se de projeto de lei ordinária, o quorum para aprovação será o de maioria simples, votando o presidente somente em caso de empate. É o parecer em Conceição do Pará, 10 de agosto de 2026, Fernando Antônio Rodrigues, Assessoria Jurídica. Eu continuo.
1: Peço ao relator da Comissão de Legislação, Justiça e Redação, vereador Cleiton Costa Caetano, que faça a leitura do parecer conjunto das comissões permanentes.
2: Parecer para a primeira e segunda discussão referente ao seguinte projeto de lei. Projeto de lei número 11 de 2026, que institui a política municipal de educação especial, inclusiva no âmbito de rede pública municipal de ensino. Estabelece a criação da comissão multiprofissional de avaliação pedagógica da educação especial da rede municipal de ensino. Dispõe sobre a realização do estudo de caso para identificação das necessidades educacionais específicas dos estudos públicos da educação especial, regulamenta aos critérios para indicação dos apoios educacionais especializados e das outras providências. O membro da Comissão de Finanças, Orçamento, Tomada de Contas, Legislação, Justiça e Redação da Câmara Municipal de Conceição do Pará, após apreciação e estudo de projeto de lei número 11 de 2026, enviado pelo presidente à casa a esta pasta, resolve emitir parecer favorável pela aprovação na forma apresentada, adotando-se em todos os termos o parecer jurídico já exarado. Palácio Legislativo de Conceição do Pará, 10 de agosto de 2026. Comissão de Finanças, Orçamento e Tomada de Contas, vereador José Maria de Souza, presidente, vereador Geraldo Luciano Campos, relator, e vereador Arcanjo Gabriel, secretário. Comissão de Legislação, Justiça e Redação, vereador Arcanjo Gabriel Hortêncio, presidente, vereador Cleiton Costa Caetano, relator, e vereador José Magalhães de Andrade, secretário.
3: O projeto está em votação. Os vereadores que não estiverem de acordo se manifestem. Os vereadores que estiverem de acordo permaneçam como estão. Declaro o projeto de lei 11/2026 aprovado por unanimidade dos presentes.
1: Indicação número 83/2026, de autoria do vereador Cleiton Costa Caetano, que solicita ao chefe do Poder Executivo que seja realizada uma extensão da rede na rodovia Oswaldo de Assis Resende, especificamente até a Grutinha de Santa Luzia.
3: A palavra ao autor, caso queira usá-la.
2: Senhor presidente, essa indicação, senhor presidente, é devido lá na Grutinha de Santa Luzia usar a energia de outras pessoas. Né? Só tem um, não usa só o padrão da pessoa e não tem um ponto próprio, né, para estar ligando o padrão.
3: Positivo, Cleitinho. Excelente indicação. A indicação está em discussão e votação. Os vereadores, se não estiverem de acordo, se manifestem. Os vereadores, se estiverem de acordo, permaneçam como estão. Declaro a indicação aprovada por unanimidade dos presentes.
1: Indicação número 84 de 2026, de autoria do vereador Cleiton Costa Caetano, que solicita ao chefe do Poder Executivo que seja realizado a limpeza e manutenção da Lagoa do Chico Honório, situada neste município.
3: Com a palavra o autor, caso queira usá-la.
2: Senhor presidente, essa indicação e os moradores que moram à beira da Lagoa de Conório, me procurou, né, que está cheio de taboa, cheio de aguapé, para não deixar também, né, acabar aquela tradição ali, né, que é a antiga Lagoa de Conório, para o executivo estar fazendo a limpeza, para melhorar até o ambiente ali, as pessoas que gostam de passar naquele local ali, fazendo caminhada.
3: Além da limpeza, tentar melhorar a situação daquela elevação lá, né, que está antes do que jeito, tentar fazer algo melhor ali. A indicação está em discussão e votação. Os vereadores que não estiverem de acordo se manifestem. Os vereadores que estiverem de acordo permaneçam como estão. Declaro a indicação aprovada por unanimidade dos presentes.
1: Indicação número 85 de 2026, de autoria do vereador Samuel Henrique Maria Lemos, que solicita ao chefe do Poder Executivo a manutenção e o conserto do parquinho da Praça Municipal Januário Valério, bem como da Academia ao Ar Livre, localizada na comunidade dos Cunhas.
3: Com a palavra o autor, caso queira usá-la.
4: Obrigado, presidente. Boa noite a todos que nos assistem nos meios de comunicação. Bom estar com vocês novamente. Vamos lá. A gente está sempre na Pracinha de Conceição, ali em contato com os moradores, e é uma recorrência desse pedido. E aí a gente coloca aqui como indicação, faço uma manutenção no parquinho da sede aqui na Praça Januário Valério. Bem como também do Cunhas, a gente já está alinhando com o Departamento de Obras. Acredito que essa semana também a gente consiga atender essa demanda lá. Desde já, conto com o apoio de todos os pares. Obrigado.
3: A indicação está em discussão e votação. Os vereadores, se não estiver de acordo, se manifestem. Os vereadores, se estiver de acordo, permaneçam como estão. Declaro a indicação aprovada por unanimidade dos presentes.
1: Moção de pesar, número 15 de 2026. A pedido do vereador Bruno Matheus de Lacerda, em nome desta Casa Legislativa, a ser encaminhada aos familiares de Matheus Augusto Ramalhão de Rezende, que veio a falecer no dia 18 de julho do corrente ano.
3: Essa moção é para o irmão do nosso futuro governador aí, Cleitinho Azevedo, a família deles, é o irmão dele que faleceu aí, o Matheus. Não conseguiu resistir, aguentar, esperar o tratamento. E que Deus conforte aí a família. A gente está vendo aí a saga do Cleitinho aí, confusão mental constantemente, bota casaco, tira casaco, e isso tudo é devido à confusão mental pela perda do irmão. Muitas pessoas compreendem, mas muitas não. Estão julgando ele sem estar passando pelo que ele está passando, né? Atira a pedra no outro, se você não for tomar a pedrada, tá bom. Então, que Deus proteja a família e a jornada do nosso futuro governador, Cleitinho Azevedo. Declaro a moção aprovada por aclamação. Coloco a palavra franca a todos os vereadores para manifestar assuntos de interesse público.

0: nosso vice-presidente Gabriel da Mercearia.
1: Boa noite a todos. Agradecer a presença aí. Ficou sobrou só você, né? Obrigado pela
0: É o
1: presença.
0: Wilton.
1: Quero agradecer também a Secretaria de Obra e a equipe do Jaquina pela excelente limpeza que teve lá no município. Casquilho, muito bom mesmo a limpeza. Então, estão de parabéns. E desejar uma boa semana a todos. Fiquem todos com Deus.
0: Nosso vereador Carlinho Leão, esse é anfitrião.
2: Boa noite a todos. Eu quero agradecer, primeira coisa, a Deus, né, que nós ficamos um mês sem vir aqui nessa casa trabalhar. Hoje nós estamos aqui todo mundo com saúde, forte, né, Luciano? Hoje você não está nem sentindo. Você hoje está até com a cara mais miozinha. Você hoje está bacana, cara. Para que Deus dê nós vida e saúde, todo mundo com paz, com alegria. Para que Deus ilumine o nosso caminho. Primeira coisa, eu quero agradecer também, senhor presidente, trabalho das máquinas lá no Juazeiro, agradecer o Bruno também, que deu força. A gente, logo que vocês vêm embora, a gente até sente a falta de vocês. A turma boa, a turma animada, um brincando com o outro. Fizemos o serviço todo que precisava de fazer, graças a Deus. O pessoal está muito satisfeito, o pessoal vai lá em casa, agradece. A gente precisa disso, trabalho. E nem tudo também pode ser resolvido de uma hora para outra, não. É demorado. As coisas a gente vê que tem hora que até na casa da gente queima uma lâmpada, a gente demora a trocar. Outra hora uma torneira estraga, a gente marra uma corda nela lá, depois a gente troca e vai levando a vida. É assim que as coisas funcionam. Não adianta ter muita colaboração com as coisas, não. Então, agradecer ao pessoal que trabalhou lá, os meninos lá, o Bruno, que trabalhou na máquina lá, o menino do caminhão lá, o Zé, o menino lá do São João, todo mundo que deu a força lá. Ficou muito bom. Precisa melhor. É aquilo ali que a gente precisa. Pegar com Deus para dar tudo certo. Daqui uns tempos nós estamos lá mexendo de novo, que estrada arruma, estraga mesmo, né, Bruno? Não tem jeito de estragar, presidente. A gente arruma, tem estraga, arruma, estraga, assim mesmo que as coisas funcionam. E mais, fica todo mundo com Deus e vamos à luta, todo mundo, que Deus vai ajudar, que vai dar tudo certo. Muito obrigado a todos.
0: É isso aí. José Maria, eletricista.
3: Boa noite. Queria agradecer a presença de todos, né? Da secretária de Educação, Alessandra, Flávia, nosso amigo ali. Agradecer também, né, a Secretaria de Obra que vem nos atendendo. A cidade agora, né, tá limpa, graças a Deus, ao esforço da Secretaria de Obra, do Executivo, né? A gente ficou um tempo sem reunião, mas os trabalhos não param, né? A gente escuta a população, leva para a administração e eles vêm atendendo na medida que é possível. Agradecer a todos novamente e desejar uma boa noite e uma boa semana.
0: Vereador Samuel.
4: Mais uma vez, agradecer aí ao pessoal que está conosco nas redes de comunicação e desejar uma excelente semana. Também cumprimentar o meu grande amigo ali, irmão do saudoso Zé Vicente, com ele também essa semana também. Um abraço, venha sempre. E a todos que estão em contato conosco pelas redes de comunicação, uma excelente semana, um forte abraço.
0: Nosso moreninho do Bom Jesus, tô pronto para ir.
5: O próprio.
0: Cleiton Costa Caetano, Cleitinho do Bom Jesus.
5: Ô, galerinha, eu tava até com saudade de vocês, né? Que tem muito tempo que a gente não se vê. Então, como se diz, mexe e vira, é da família, né? Quero agradecer a Deus, né, por mais essa semana abençoada, que Deus abençoe a nossa semana, que seja uma semana muito produtiva, né? E até a próxima reunião, se Deus quiser.
0: Nosso vereador José Margarido, homem do melhor queijo do mundo.
6: Quero agradecer primeiramente a Deus, nós estar aqui presente, agradecer a cada um que é presente. E quero também agradecer o secretário de obra, o Cicinho, o Júlio, o Caio, pelo trabalho que está fazendo com a chuveirinha, com as máquinas lá. Nessas manias que eu estava colocando lá, já fizeram um trem, se não puseram cimento, a gente está arrancando tudo, não está nem passar não. Está fazendo tudo de novo, um excelente trabalho. E agradecer também o nosso prefeito, top, né? Uma boa noite a todos, até a próxima.
0: Nosso vereador de Santana da Prata, Geraldo Luciano Campos.
7: Agradecer a presença de todos aí, né? Dos colaboradores aí, dos internautas. Boa noite a todos, boa semana a todos.
0: Doutor Vinícius.
8: Quero agradecer a presença de todos que estiveram aqui, o nosso amigo que está ali presente hoje, das secretárias que estiveram aqui explanando sobre os projetos que apresentaram nessa casa. Agradecer.

0: ótima semana a todos. Que começou agora a semana e vamos que vamos.
1: É, primeiramente agradecer a Deus a presença do nosso amigo Yuta aí. Suquita não esperou, foi lá pra fora. Só que deu na água hoje que o bar Joaquim tá fechado. Eu gostaria de chamar a nossa servidora Cíntia aqui pra frente, aniversariante da semana. Agradecer o nosso vereador Carlinho Leão. Tá bem vestido pra caramba.

funcionário público faz a diferença. Às vezes chama ali para almoçar, leva um café, vai na beirada da estrada perguntar se quer alguma coisa. E isso para nós é um gesto que, para muitos pode ser simples, mas para nós é um grande gesto. Porque mostra que vocês estão fazendo questão do funcionário que está ali. Ele não está ali só obrigado a prestar um serviço, ele está ali também dedicando. E muitas vezes isso não é visto. Mas você pode ter certeza que essa atitude, não só eu, como todos os funcionários, fica satisfeito. Além da gente ser colega nessa casa, quando você chega na beira da estrada, mesmo que seja para bater um papo ou para reclamar também, a gente fica feliz de ver vocês lá, porque é sinal que vocês estão acompanhando o trabalho, está ali, pede para atender alguma demanda, a gente está ali, o Carlinho viu, não tem empecilho, não tem posição nem oposição, está ali é para atender todo mundo. O Pitty hoje é prefeito de todo mundo. Eu sou funcionário para atender todo mundo e vereador para atender todo mundo. Então, isso que é o importante. E dá um recadinho aqui que eu estou acompanhando nas redes sociais, gente. É um problema antigo. Nosso amigo Beninha está reclamando. Muita gente do Casquilha, eu estou no grupo do Casquilha, eu e o Gabriel. Nós já conversamos com o pessoal proprietário da granja. E eles já se comprometeram. Só que a gente pede um pouco de paciência em nome deles. Porque o investimento que eles estão fazendo lá para acabar com esse odor que vem para Conceição do Pará, que toma conta da comunidade do bairro Casquilha, quer dizer, hoje é bairro. Não é do dia para a noite. Legislações passadas permitiram que eles implantassem essas empresas sem uma fiscalização rígida. Hoje vocês estão pagando o que não foi feito certo na forma certa lá atrás. E não dá para corrigir numa passada só, não. Então, o Juninho é um cara muito receptivo, o Vinícius também, o Gabriel está sempre em contato. O Juninho me garantiu que eles estão investindo quase R$ 1 milhão para fazer um biodigestor que vai acabar com esse mau cheiro. Então já está quase finalizando essa saga, mas amanhã eu vou estar ligando, o Gabriel também. Cada um liga para um, que aí a gente cutuca os dois ao mesmo tempo ali, para ver o que pode ser feito. Porque está incomodando sim a população, tem lugar que o odor está dando até ardência nos olhos. Aqui em Conceição do Pará muita gente reclama. Mas, repito, a culpa foi lá atrás, quando a legislação permitiu instalar tão próximo da área urbana. Então agora corrigir não é fácil. E pedir a desinstalação também não é justo. O que nos resta é ter um pouquinho mais de paciência, que já chegou até nesse ponto, aguardar um pouquinho, que vai ser feito a obra que é do biodigestor para acabar com esse mau cheiro. Tá bom? Mas o que nós puder fazer, amanhã eu posto no grupo aí, pro pessoal do Casque ver, nós vamos estar ligando para o Juninho, o Gabriel vai ligar para o Vinícius, para a gente estar resolvendo isso daí. E no mais, tenham todos uma boa semana, fiquem todos com Deus, que Deus conduza nosso segundo semestre até fechar o ciclo com muita paz, com muita sabedoria para lidar com os problemas e também com as soluções. Vamos cantar parabéns para nossa colaboradora Cíntia. Colocou a interrogação aqui. Viva a Cíntia, vamos lá. Passou dos 15 a interrogação.

0: Nada mais havendo a se tratar, encerra a sessão agradecendo a presença dos vereadores, dos assistentes, dos demais presentes e a todos que acompanharam a presente sessão pelos veículos oficiais de comunicação. Ainda informa a todos que a próxima reunião ordinária, que será realizada na sede deste Poder Legislativo, no dia 24 do dia do mês de agosto de 2026, nessa hora regimental. Fiquem todos com Deus, tenham uma ótima semana. Até a próxima reunião.
1: Você ouviu a transmissão da reunião da Câmara Municipal de Conceição do Pará. Obrigado pela sua audiência e boa noite.

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7: 8:08.
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13: 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Olá, gente amiga, boa noite, tá tudo bacana por aí? Tivemos a transmissão da reunião da Câmara de Conceição do Pará, por isso a Voz do Brasil hoje vai ao ar às 9 horas. Até lá, vamos seguir tocando música boa pra você. Excelente semana!
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6: 8h31.
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10: Boa noite pra você, 8h32. Às 9 teremos a voz do Brasil, ok? Até lá, o nosso sertanejo classe A.
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8: 8:51. 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
1: 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Bom, minha gente, chegamos ao final do nosso Sertanejo Classe A. Foi ótimo passar esses bons momentos com você. Gratidão. Eu volto amanhã, 5 da tarde. E já tem a voz do Brasil. Aproveite bem a sua semana. Tchau, tchau, até amanhã.
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4: Olha.

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